0: aí, legal demais. Olha, são 8, não, são 9 da noite, mais um minutinho. Segura só um pouquinho, segura só um pouquinho, porque eu vou para o apoio cultural. 5 minutinhos, eu estou de volta. No melhor do Boa Noite Sucesso. Olha, cadê aqui rapidinho? Pronto, a Maria Rosa mandou, aliás, a moça, né? A Inogripino 2. Cadê aqui rapidinho? Deixa eu colocar aqui. É isso mesmo, 5 minutinhos. Paulo e Dona Zefinha aí no Candeal 2, né? Boa noite.
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2: 21 horas e 1 minuto.
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Muito bem, boa noite, estou de volta, são 9 da noite, mais 11 minutos, no melhor do Boa Noite Sucesso, a gente vai ficando juntinho até as 22 horas, né, tocando muita música boa no seu rádio, tá legal? Para você que tá aí do outro lado, que legal, tá cochilando? Olha, tá chegando mais um sucesso já de cara, é Aquele Amor Que Fez, né, ou seja, Aquele Amor Que Faz Gostoso, Me Deixou.

Tá aí legal demais, KLB. 9 da noite, mais 30 minutinhos. 9h30. Tá chegando o que pra nós aqui mais? Tem mais o que? Bom demais e que legal, né? Bom, pra você que chegou agora também, tá juntinho comigo, né? Pra você que tá de boa em casa, andei aqui rapidinho. Pronto. Bom demais, o melhor do Boa Noite Sucesso, um programa bom em AT, e todo mundo gosta. Eu vou ficar juntinho com você até as 22. Olha que legal, hein? Olha pra você no povoado Nova Brasília. Alô, Cristiane Santos. Aquele abraço, viu? Um abraço pra Jocilene também, que tá aqui curtindo. Nosso amigo João Batista aí no Agripino 2. A Shirley Pereira também tá quietinha. Tá ali ouvindo, né? Bom demais. O melhor do Boa Noite Sucesso. Um programa bom e todo mundo gosta. É, a nossa amiga Vânia também, aí no bairro Soti, aliás, não, a Vânia aí do bairro Santos Dumont, ela não perde a programação, hein? Ah, que legal! Aproveitando, quero mandar um abraço também lá em Santos, aí na Baixada Santista, o nosso amigo Marcel Araújo, também ligado na programação. Isso mesmo, aquele super abraço, viu? Nosso amigo Marcel Araújo em Guarujá. Olha, os seus pais que moram também aqui, na onde? É... Isso mesmo, eles que moram aqui no povoado, não. É isso mesmo? Ah, aí no João Porto, não é isso mesmo? Povoado João Porto, aí no sítio, na Bahia. Que legal, aquele abraço. Ouvindo a programação lá na Baixada Santista. Nosso amigo Everton também na Mármores e Granito. Tá na telinha aí, nem tá gostando, hein? Alô, Fabiola, hein? Olha, tem muito aqui. A Flamenguista feliz da vida aqui, né? Mandando mensagens, né? Nesse momento, nesta noite, o Flamengo lidera, né? O Campeonato Brasileiro. Por enquanto, até agora, né? Se terminar assim, vai dormir a noite de sábado na liderança do Campeonato Brasileiro. É, terminando o primeiro tempo, o Flamengo ganha por 1-0, né? Contra a equipe do Cruzeiro, pela Série A do Brasileirão. É, o Flamengo encostou, né? Parece que deixaram encostar, né? O Mengão, hein? Bom demais da conta, né? Deixou encostar, agora segure. Bom, amanhã tem Palmeiras e Vasco. Aí tem a chance do Palmeiras continuar depois, com mais 3 pontinhos na frente, né? Logo o Vasco, hein? Lá em São Paulo. Então é isso aí, o flamenguista falou aqui, hoje dormimos, né? Aliás, ainda não, viu? Não terminou o jogo, né? Cada jogo ainda tem um segundo tempo. Por enquanto, o Flamengo lidera o Campeonato Brasileiro, ganhando por 1-0. Olha, são 9 da noite, mais 33 minutos. Alô, negão aí na rodoviária, aquele abraço, viu? Super abraço mesmo, também pra você no distrito de Lagoa Redonda, na Bahia. Olha, tá chegando mais um sucesso. Você quer música, a gente vai tocar música no rádio. Não é isso mesmo? Tá chegando quem? Essa é a Adair Cardoso, Estrada da Vida.

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1: Aí, legal demais, sucesso de Guilherme Arantes. Um dia, mandeu. São 9h40, 9 da noite, mais 40 minutos. Você chegou agora, boa noite. Vamos de áudio, né?
2: Flamenguista velho danado, muito
1: tamo junto.
2: Você por cá,
1: tá ouvindo?
2: Diferenciado. Um abraço, viu?
1: Beleza, Marcelo. Tá assistindo? Tá aí também? Tá secando, não, né? Valeu, Marcelo, aquele abraço. Olha, tá chegando mais um sucesso pra você aí. Você que tá aí do outro lado, né? Relaxando nessa noite linda de caliente. Sábado à noite, na Tobias FM é bem melhor. A noite vai chegando. Aquela brisa, né, gostosa? Final da noite vai chegando. Bom demais estar aqui juntinho comigo. 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

0: Bom demais, faltando 6 minutinhos para o final do programa, né? 6 minutinhos, olha, para você, eu quero desejar uma boa noite, um bom finalzinho de noite de sábado, né? Sábado caliente, tá bom? Obrigado pelo carinho, você ficou juntinho comigo das 8 às 10, no melhor do Boa Noite Sucesso. Desde já, mais uma vez, para você no Facebook também. Ah, um abraço para quem? Aqui tem mais, deixa eu ver, Elson Dias, né? Tem Marlene Mendes, tem Silene Flor. Flor de Jardim é o nome dela. Muito bem. Tem áudio ainda no finalzinho? Solta mais um áudio aí pra nós.
1: Não, rapaz, não tô secando, não. Quero que o Flamengo ganhe, apesar de ser São Paulino.
0: Já empatou o jogo.
1: Mas
0: já
1: o não tenho nada contra o Flamengo, não.
0: Ei, Roberto.
1: Entendeu? O Flamengo é Flamengo, rapaz.
0: Valeu, Marcelo. Naquele abraço. E uma boa noite para você também. O jogo tá empatado já, viu? Já não é mais o líder. É esse mesmo. Mas olha, eu vou embora, tá bom? Boa noite. Não desliga. Vem aí o Cru. Vem aí, eu vou deixar uma programação, né? Uma programação show de bola até meia-noite. Aqui no playlist, músicas boas para você curtir até meia-noite. Depois aí o Corujão da Madrugada. A Tubias FM não para, tá bom? Aquela noite eu vou terminar com essa, com a Thaíde e Alexandres, né? A Thaíde e Alexandre. Deus me livre. Fui, hein?

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2: 21:59.
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2: Duas horas e 7 minutos.

tinha suspirado, tinha beijado o papel devotamente. 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O seu orgulho dilatava-se ao calor amoroso que saía delas. 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
2: 22 horas e 14 minutos.

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2: Duas horas e 38 minutos.

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2: 22 horas, 55 minutos.

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3: 23 horas e 18 minutos.

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2: Vinte e três horas e 46 minutos.

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2: 0 hora e 5 minutos.

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2: Zero hora e 31 minutos.

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1: 0 hora e 44 minutos.

Radioatividade leva até vocês mais um programa da série a série. Dedique uma canção a quem você ama. Eu tenho aqui em minhas mãos uma carta. Uma carta de um ouvinte que nos escreve e assina com um singelo pseudônimo de Mariposa Apaixonada de Guadalupe. Ela nos conta que um dia seria o dia do dia mais feliz de sua vida. Arlindo Orlando, seu noivo, um caminhoneiro conhecido da pequena e pacata cidade de Miracema do Norte, fugiu, desapareceu, escapedeus. Oh, lindo Orlando, volte, onde quer que você se encontre, volte para o seio de sua amada. Ela espera ver aquele caminhão voltando, de faróis baixos e para-choque duro. Agora uma canção, canta pra mim, eu não quero ver você triste assim.

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1: 1 hora e 23 minutos.

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1: Uma hora e 38 minutos.

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1: 2 horas e 52 minutos.

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1: 3 horas e 13 minutos.

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2: 3 horas e 29 minutos.

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Sabe aquela pessoa que...

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1: Três horas e 50 minutos.

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1: Quatro horas e 28 minutos.

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2: 4 horas e 45 minutos.

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1: Quatro horas e 48 minutos.

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Eita que rádio estourada, é na terra do bordado, que cidade abençoada, é berço do meu sertão, hoje recebeu Mourão, dominando as vaquejadas. A hora já tá marcada, quando o vaqueiro chegou, 87,9 Sergipe sintonizou. É bonita a sua blusa, me encontrei com o véi da Azusa e juntos fizemos show.

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1: Eita, eita, minha porqueira, os bichos estão pra fora agora, só as pessoas, só as tovegas, só tá tudo aí, bom dia, meu povo, olha agora, minha senhora, botou bom dia, dona Maria, acorda, seu José, vamos ficar de pé, vamos escovar, dentro com a folha de rua pro mar, nós se animar, bom dia, meu pessoal.
2: Bom dia.
1: Eita, meu Deus, cadê a bênção do vovô, rapaz? Cadê a bênção? Cadê a bênção, desde colorância.
2: Abençoe, vovô.
1: Deus te abençoe. Agora vamos dar um bom dia pro pessoal da fazenda. E bom dia.
2: Deixando,
1: daqui a pouco você já sabe pouco de ontem, rapaz. Vovô, você gerou vovô no parque. E agora você quer dinheiro, quer dinheiro pra pirilita.
2: Poxa, mas rapaz.
1: Eu vou lhe dizer, sapecou limação e você que agora quer, ainda quer mais duas horas dessa, rapaz. Ora, por Nossa Senhora.
3: De novo, num instante então decidi.
1: Ô Neto, seja educado, dê a benção ao pessoal, não, rapaz. Dê bom dia ao pessoal dos interior aí, rapaz.
2: Bom dia.
1: Dê bom dia ao pessoal da fazenda.
2: Bom dia.
1: Também dê bom dia ao pessoal da cidade.
2: Bom dia.
1: Pessoal dos bairros da cidade.
2: Bom dia.
1: O pessoal da feira ali pro minha baveta.
2: Bom dia.
1: Dê bom dia, Ribeirinho do Requeijão, rapaz. Aí, dê bom dia.
2: Bom dia.
1: Digo, Ribeirinho, me dê Requeijão.
2: Bajulha, é teu dinheiro?
1: Oi, peça chuva, vamos da padaria, meu filho. Peça ele, que ele já tá com dinheiro, lá um saco de dinheiro pra dar pra nós.
2: Tá bom.
1: Pois tá bom, peça pois bom dia, meu povo. Bom dia, meu povo. Certo, Deus.
2: Arruda, um aio, um pai.
1: Deixa de palavrão lá dentro, a menina, olha só. Eita, minha nossa senhora. Ô, minha velha, vamos acordar.

0: As vacas de
1: é bem vivendo certo, deixa a corda puxando o peito da mimosa. É, puxa aí, vagão, né? Puxa aí, puxa aí, vá. É, puxa aí, aí, aí. O bicho é lindo, bebê. Aquece a boi baixo, daquele jeito aí. Vai viver, liga, participa com nós. Vamos participar da nossa festa hoje, domingo. Vai vir fazer a nossa festa. Vai me liga pelo 9996-8790. Mande seu ato, mande sua mensagem de texto que o neto lê. E o vovô também, devagarzinho. É, vovô não é muito bom de leitura, mas mande áudio, caminhão do
2: vovô. Mande o áudio que vovô não tá bom da vista.
1: É verdade. É, minha mandalhado que vovô não tá bom da vista. E vamos fazer a festa. E eu pergunto, vai viver como é que tá? Como é que tá a sua saúde? Como é que tá o senhor? Tá bem? Graças a Deus. Se tiver um pouquinho com medo doente, mas agradeça. Tem gente pior do que vai viver. Então se agradeça a Deus pelos braços, pelos olhos, pelas pernas que Jesus nos dá pro modo de recordar assim de trabalhar. É. Quem cedo madruga, Deus ajuda. Então, se eu chamo o povo sertanejo, pro modo nós rezar um Pai Nosso.
3: Pai nosso que estais no céu, santificado seja o vosso nome. Venha a nós o teu reino, seja feita a sua vontade, assim na terra como no céu. O pão nosso de cada dia nos dai hoje. Perdoai as nossas ofensas, assim como nós perdoamos a quem nos tem ofendido. E não nos deixeis cair em tentação, mas livrai-nos do mal.
1: Amém. Livra de todo mal, aqui pro mal. Olha, aqui pro mal, aqui só tem a alegria. O Ministério da Saúde adverte. Escutar o programa Sagrada Rocha faz muito bem pra saúde. Olha, deixa eu mandar um forte abraço ao Nino. Ele tá aniversariando hoje, Nino Bicheiro. Que Deus dê muita saúde, muita paz, muitos anos. E Nino, rapaz, você é branco, é? É Nino.
4: Ah, então é meu prazer.
1: Prazer todo nosso. É Nino do Jacaré, rapaz. É. Ele está sendo abraçado pela sua família e a sua esposa, dona Leninha. Forte abraço aí para essa família abençoada. Amém.

0: mina.
1: Ô, foi, tá machado, que dor de barriga foi, rapaz. É felicidade. Vai desejar dor de barriga pro caba. Fora, pô, lá. Passa os parabéns direito pela Ivá. Rapaz, ô, deixa pra ver palha, viu? Deixa de traquinar.
2: Viu, pô, minha coisa foi agora. Não me beba essa acabada.
1: E quem mandou você beber, caba safado? Felicidade, Nino. Muita saúde, muita paz, muito jogo de vida. Que Deus abençoe você. Grande e poderosamente. Olha aí, olha.

0: Tá mais a foto da Bastia também, tá cheio de vidro maroto lá na Uauá, perto do bode, o cara da Vitor Levado, com os olhos transmitindo a programação do Avan. É, da riba abaixo, riba cima, riba abaixo. É, transportando aí.
1: O quê? Não pois acredito.
0: É, pois é, tá lá com transportando nós. Ou melhor, transportando nós e o passageiro também, né? Obrigado, seu Vino Maroto, pelo aplicativo Rádio Net. Escuta lá com minhas barretas, FM. Eita, Jesus, viu? Fazendeiro, preste atenção nessa letra, meu povo branco.

Chico está bom, aquele rei do sertão. E o seu Estevão Canto e o Toninho Cosme. A mafete de Castanhal, meu filho. 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Arroz!

0: Eita, tá coisa boa. Bonito, que beleza, isso é a natureza, rapaz. As patrulhas, quando tem as galinhas com corinjouro, o guaricotelo, é coisa boa, é coisa da roça, é coisa... É desse jeito que você acha mesmo, gosta. Vai mandar um bonito pra seu João Vitor Leite, João Arthur Leite, aí na fazenda, também seu compadre Renê, aí na fazenda Beira Rio. Ficando exato com nós, também na fazenda, Poça, nós temos aí nosso chefe, o chefe é o vaqueiro, também seu Verívio, isso, também na fazenda Boa Sorte, fazenda Santa Cruz, nós temos o Veneca, o vereador Montival, o vereador vaqueiro, daquele jeito, puxando o espeto da mimosa, já cortou o filho, já tirou o leite, já tá na luta. Um forte abraço para a família Cardoso, dona Giovana, todo mundo aí sintonizado com nós, muito obrigado pela sua sintonia, a família Cardoso, a família abençoada, daquelas antigas, né, também mandar um forte abraço aí para o Pedrinho Carinhoso, lá dos Cabaninha, ouvindo os outros aplicativos, vários dos net, é só o Varmicê mandar seu jardo, diga, dona Varmicê, tá falando, peça a sua cartinha que a gente toca no Flávio da Rocha.
1: Olha que vovó não tá bom da vista.
0: Rapaz, rapaz, o povo tá dormindo. Hoje tá descansando, né? Hoje tá descansando, a filhazinha é boa. Rapaz, tem que descansar mesmo. Tem que trabalhar vovô, é daquele jeito.
2: Alô, seu Mazuza, bom dia, borrachinha.
0: Ô, borracha!
2: Seu Mazuza, se você puder colocar aí os três conselhos de Marco Brasil. Esposo e a esposa, o esposo sai para trabalhar, para fazer o ganha-pão, para viajar pelo esse rincão brasileiro, e ele disse: estarei de volta qualquer dia para dar seus sustentos melhores na sua vida. Se você puder colocar aí os três conselhos de Marco Brasil. Valeu, seu Mazuza, você não anda de cima com essa voz.
0: Opa,
2: programa maravilhosíssimo.
0: Opa.
2: Todo sábado e todos os domingos estou na escuta aqui, né, para ter o prazer de ouvir esse programa extraordinário e maravilhosíssimo da 87.9, esse programa do nosso comunicador, seu Mazuza.
0: Obrigado.
2: Valeu, bom dia, seu Mazuza.
0: Obrigado, meu compadre.
3: O homem é espetacular.
0: Obrigado, meu bom Jesus. Nós somos diferentes, igual uma velha, sem dente. Nossa, Deus é do bom, dando risada. Ô, meu compadre Borracha, Deus abençoe a Varmicê, Deus dê sua saúde. Tem ele que o Borrachinha fez parte aqui da Tubias Barreiras, da GFM, deixou aqui a sua história, aqui marcada aqui, ele fazia o programa História de Ouro, e hoje quem está aqui também é o filho dele, é o Gustavinho. Gustavinho faz o Sabadão. Foi ontem, pela manhã, que Deus abençoe a sua família. É aquela questão, quando você tem um na família, sempre tem um que tem que seguir a vida, né? Então, meu compadre Borracha, fiz uma história com ele da Cruzeiro FM, passei pela Cruzeiro FM, passei pela Rádio Clube, passei pela Rádio Imperatriz. Então, já que fazendo a festa do jeito que o festa nojo gosta, e sendo abençoado, e sendo gratificado pela família. Tem coisa melhor do que família. Família vida jamais será vencida. Então, se escute aquele que quer lhe ouvir, e aí a gente vai ficando por aqui. Daquele jeito, tá coisa boa, essa coisa boa. São 5h49. Eita, essa vaca tá toda vaqueirama. Cadê meu cavalo de raça, né? Eu lembro.
4: De coração.
0: Aí.
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0: Eita, olha, preste atenção, você que é pai. Garoto. Abaixa quase. Mas só tá o coxo aí. Por favor, filho querido.
4: Por favor, filho querido.
0: É verdade, é verdade. Bom dia, meu povo. Cadê meu bambinha vaqueirama?

seu Bazouza. Passa aí uma música de Zé Camargo, Luciano, Desejos, pra oferecer pra toda a minha família, inclusive minha mãe, né? Sônia lá no Forte Candeias, pra Tony lá no Baixo Santa Rita, pra meu filho Cauã, Wesley, e pra todos os seus ouvintes. Valeu, seu Bazouza, um abraço. Olha, Nilson.

0: atrasada. Mamãe vai botar o senhor na cadeia.
1: E como é que
0: você
1: vai? Me respeita, rapaz.
0: Você parece muito comigo, viu?
1: Parece a diversa. Você fica diversa, rapaz. Olha, Deus abençoe você. Você perdeu. Ora, pois lá, sua filha do céu.
0: Oxe, mas
1: tá fazendo, é neto. Olha, querendo ser seu irmão, olha. Tô melhor, graças a Deus. Tô mais melhor. Olha, seu 558, 558, da capital do Babado, pelo amor de Deus, pra seu Nelito, mas da voz da Bastadora Dulce, da Rua da Pedreira, vai mexer, que escuta nós aí, muito obrigado, da Rua da Pedreira, vai mexer no Chupi, vai mexer no Macaé, vai mexer no Chefe Tumó, sintonizado com a nossa programação, muito bombinho, meu fechão!
2: Para apartar os bezerros, vou fazer novamente um cercado, e também vou fazer um paiol.
1: Vai, mas da bom pra seu João. João também no Santo Rosão, João, é o forte abraço pra João, sua família, Deus abençoe, também seu Bibi e toda a sua família, nós esquecemos também seu, no Santo Rosão, nós temos aí seu Letinho, Letinho e Bica, Martineiro, Serviço Ferraz, forte abraço também pessoal da Secretaria de Obras, alô, o cabeçalho tá aposentado, esqueci o nome dele, né? É, mas tá aposentado, obrigado aí, é o pai do nosso modinho, Deus abençoe a todos os me fez aí, sintonizado com nós, é, são 5h59, 6 horas, né? 6 horas, as horas da... Oh, deixa eu falar aqui rapidinho. Vai acontecer uma novena de Cordamião. Cadê o seu Cadu Neto?

Lembra de ver o que, é que vai acontecer domingo 27 de setembro, é novena de Cosme e Damião. É, será durante todo o dia, né? Durante o dia. Localização fica aí na casa de Nita. Nita bem pertinho de Santo Antônio da Casa de Quarto. Até que vai, me fica que vai pra lá. Não permitimos vender de uma ambulância, viu? É, mas tem leilão, o Ivarmecê, se puder levar o leilão, leva uma galinha, leva uma goiabada, tudo vale, rapaz, é. Uma caixa de copo, é, passa ali, leva o leilão, rapaz, pra ajudar nas novinhas de Camidão, quase Damião. É, pra levar um gato também, isso mesmo, tudo vale. É importante você marcar pra ver, tá? Desse jeito o vovô vai esperar o Aroa do Jumento, vamos marcar presença dia 27 de setembro, às novenas de Cosme e Damião. Forte abraço aí pra dona, como é da velhinha, rapaz, esqueci, dona Bia, né? Dona Bia, filho do mundo que estou lá na roça, escuta aí no nós, muito obrigado pelo carinho, nossa audiência!

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1: 6:05.
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Eita, tô de volta, tô de volta com Deus da Senhora, são cheio de 18 da Saquitá do Esmaçado, mandando bom dia pro pessoal da Feira Livre de Tuias Marreta, escutando nós aí também, meu João do Palipeiro, João da Lapa também, escuta nós da Praça do Vasco, é Franco, mandando bom dia de um assim pra não esquecer de ninguém, sintonizando com nós, e vai viver que tá acordando agora, minha velha, acorda esse povo.

0: de ferry. Mas ninguém quer participar com nós, quer participar da nossa festa, das nossas alegrias. Diga aí, Neto, o que tem que fazer, Neto? Tem que fazer o quê, rapaz, pro pessoal participar?
1: Andy, eu acho que vovó não tá bom da vida.
0: Ah, pois é, não é bom de boi, isso. Pois é, menino, ora, pois, nossa senhora do céu, vai me ser, manda seu jato, peça a sua cantiga que a gente toca no Jornal da Rocha.
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0: Oi, deixa eu dar boas-vindas. Deixa eu dar boas-vindas ao nosso grande patrocinador aqui que chegou hoje. 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
2: Eita. É um ditado muito certo, já dizia meu
0: obrigado, amor. 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É, aguenta aí. 9905-9846. Liga, faça aí o seu texto e manda pro vovô, porque a gente divulga aqui no Chardão da Roça.

0: 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Foi.
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2: Derrubamos
0: o mapa, terminou a derrubar. E você que está guardando agora, tira a remela do zóio, pega seu celular, manda sua mensagem, peça a sua cantiga que a gente toca no chão da roça. Bom dia, meu povo, sertanejo, o Neto, de bom de povo, Neto. Como foi que você acordou hoje, rapaz? Diga aí, hein? Você acordou como hoje, rapaz? Ora.
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0: cor nem
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0: Comi
3: bem,
0: mas tá acabado. Quer ver coisa hoje? É cachaça, bom dia, seu Nino Miveiro. Bom dia, Luiz. Bom dia, Luizinho. Bom dia, Jacarezinho. Bom dia, Pedro Menezes. O pessoal do Jacaré, escuta aí no nosso, seu líder vai da Nova Brasília. Forte abraço.
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0: vida. Eu vou levar um gato. Vou levar um gato pro churrasco hoje, já no aniversário do menino. Já tá tudo dentro do saco. Ninguém vai saber, né?

0: de canção.
1: Bom dia, Mazuz, ela tinha aqui, não escuta, viu? Obrigado aí por estar lembrando um amigo velho. Passou um amigo aí de Milionários é Rico. Tô aqui na escuta.
2: Bom dia, seu Mazuzo. Bom dia para seus ouvintes. Dá licença. Cabra baixo, homem de trato. Seu Mazuzo. Bom dia para todos os seus ouvintes. Mais uma vez, desejo que seja mais um dia abençoado na vida de cada um. Me passe uma música aí de Cabeça de Frade, por favor. Ofereço para todos que estão escutando o programa nesse momento. O senhor, um abraço, um bom dia. E que Deus nos abençoe nesse dia tão lindo de cabeceu de domingo. Bom dia, meu irmão.
3: Bom dia, meu compadre Barroso. Bom dia para todos os ouvintes do programa Saudade da Roça. Um bom dia também para meu amigo, o amigo da Borja da Roça. Barroso, eu estou sendo que está com você, Saraiva. Eu vou fazer um bocado aí, porque o Marcelo está rindo. Eu tenho o filho, Ana Leto, o bom domingo.

0: Badouga, Zé Badouga.
1: Bom dia, seu Bazuga. Seu Bazuga, passa aí, por favor. É, chuta viu, xaró, fuga de lenha. Mandar alô pro meu amigo Márcio aí, Guarigá, com a família. Maninho e Guaí, com a família. É, Ribeiro, Requeijão. Todo mundo esquece aqui da Fringue, Requeijão. Fico da Casa do Bolo. É, Dona Luísa. Fico do Leite. Zé aí, dos Pastéis. E a todos, tá com o programa que é de audiência, seu Bazuga. Não esqueci do meu amigo Miguel Lopes da Guardonda e o Nilson aqui na Rua da Brasília, viu? A todos, salve o programa. Bem domingo com o senhor e sua família, tudo de bom, viu?
2: Eita, abençoa o fã da padaria Santana. Deus abençoe, obrigado, seu fã, pelo vídeo aí, viu? Manda um vídeo aí de helicóptero. Olha, rapaz, o negócio tá chique aí. Aí da Japarema, viu? Posso abraçar o pessoal da Japarema, sintonizado com nós, viu? O pessoal também da Rua da Brasília, Cabeção Transporte, Cabeção Carreteiro, ele que transporta os guardas aí, tá sintonizado com nós, já passou a campiga pra ele logo cedo, seu Danilo, Danilo e Dona Negra, aí da Rua da Brasília, sintonizado com o velho, cadê o velho, rapaz, velho também que mora na Lindo Costa, Deus abençoe, Costa Baixo também, seu já, esse do Parque. Sintonizado com a gente, seu 6h52, eu vou voltar aqui, daquele jeito, o jeito que o senhor também gosta.
3: Suza, bom dia, minha velha. Bom dia, os ouvintes do Soldado e da Roça.
2: O jeito que a gente gosta.
3: É, bem, seu Bazuza, tô passando para ouvir uma música de Ademar e Coelho. É, vou mandar essa música para os ouvintes, para o senhor, para Neto, enfim, para todos. E gostaria de mandar um abraço caloroso para Dona Maria das Dores, para seu Manuel, para Tarciso, enfim, para todos que estão ouvindo sua programação, é nota mil. Um abraço, seu Bazuza. Fica com Deus e até domingo, se Deus permitir.
2: Obrigado, minha velha. Deus abençoe a todos. Vai me fez de uma vez para não esquecer de ninguém. Olha, deixa eu passar essa cantiga aqui, que essa cantiga é história, né? Porque a cantiga lembra de muita coisa da roça. E o vovô gosta. Eu vou falar mais ou menos assim, né? Conhece o velho ditado que é do tempo do jagalho? Diz que um pai trata desfio, desfio não trata o pai. Sentindo o peso dos anos, sem poder mais trabalhar, o rei pinhou os problemas com a sua filha e foi morar. O rapaz era casado e a mulher não de picar. Você manda o rei embora se não quiser que vá. E o rapaz, coração duro, com o rei foi falhar. É pro senhor se mudar, meu pai, eu vim te pedir, porque aqui nessa casa você tem que sair. Pega esse couro de boi que eu acabei de partir, pra te servir de coberta. Tá dando sem eu dormir. Canta pra gente, Daniel!

0: Ele pediu para o pastor, vamos da padaria Santana. Olha, 7 horas. Tem um último arco aí, né? Que feio, que matou! Eita, meu Deus!
1: Vai cantar ruim assim lá na cadeia, filho do Aé!
0: Vai com a mordente feita de boca, deixa o velho ser feliz, desgraça! Ô, Neto, que arco aí? Libera o derradeiro arco!
2: O velho mais animado do Brasil, o velho, o velho Bazuza!
0: É nóis,
2: ô, seu Bazuza, eu quero mandar um abraço pra todos, pra meus amigos!
0: Certo!
2: Que... Seu maninho lá, no Igua, lá em Iguaí, com toda a sua família. Maceió Araújo, com toda a sua família também. É, o pessoal do João Porto, todos meus amigos do João Porto. É, porque se eu for falar o nome de todos, não consigo, de jeito nenhum. E seu Bazuza, seu Nequinha, com a família... Giovânia, né, e todos os seus parentes, né, todos os parentes, seu Nequinha, e, olha, todos nossos amigos, todos, que Nosso Senhor abençoe, Dona Luísa, João do Padre Pedro, que falou, já falou hoje no programa, e todos aqueles que a gente quer bem, todos. Nossos amiguinhos aqui, da família do seu Benício, todos os filhos do seu Benício, João, com todos os seus filhos, com Lúcia, né, a esposa, todos, que Deus abençoe, que proteja todos. Tchau, seu Bazuza, Deus abençoe a todos.
0: Deus abençoe ao senhor, a sua família, a sua esposa, Dona Raimunda, a toda a sua filha, seu popô. Obrigado pelo carinho da Zabinha, você está com raiva de toda a viatura, o galo cantando deve estar no João Porto aí, né? É. Aí, o galo não dá cantando também. Isso também, obrigado pelo carinho da Zabinha. Isso é gratificante para o nosso apresentador e para a voz me feita que está do outro lado do rádio, retransmitindo o programa Sábado da Rocha. Fico muito feliz pela audiência que voz me fez me dá. Obrigado, meu Jesus. Vamos embora com Deus. Nossa Senhora veio e já acordou. E fica com Deus que eu vou com ele. O show terminou e a gente volta a semana que vem. Se Deus quiser, ele quer.

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2: 7:04.
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1: Quem é o cantor?

0: da gripe, eu tô até bom, mas o que tá me mais matando mesmo é uma caga nele que eu peguei aqui. Perguntei comigo umas coisas remédio gordurosas que eu não posso nem espirrar. Ai, ai, ai. Ai. Ai. Eita, diarreia da peste, rapaz.
1: Cheguei, cheguei, chegando. É uma satisfação imensa estar aqui em frente desse microfone poderoso pela Tobias Barreto FM 87,9, porque ela é o quê, Adelma? É 10. Ela é 10. O Adelma tá com a garganta meia fonhenha. Ô, menino, tem cuscuz sim, seu filho de uma égua. Tobias Barreto, casa nenhuma, falta isso, o cuscuz.
2: Quem é o cantor?
1: É o pai de teus filhos, já cheguei, isso? É o próprio menino. Cheguei aí.
3: Não entra não, que é a instrução do profissional.
1: Que é desse jeito. Olha, quero agradecer a Papai do Céu Jesus Cristo por mais um dia de vida, pelo deitar ou acordar e pelo ar que nós respiramos. Você já agradeceu a Deus que já se levantou? Já? Então tá bom, porque eu agradeço a Deus a todo dia. É de manhã e à noite quando eu vou dormir. Mais um dia que a gente passamos, por mais uma noite, e pedimos a proteção divina, que é de Deus, né? Porque a gente com Deus, nós somos mais que vencedor, que tudo nós podemos nele, né? Que ele nos fortalece. Essa é a palavra, menino, e coloca isso dentro do seu coração, que você consegue tudo, né? Ruim é quando você diz que você não pode, você não vai conseguir. Aí você já confessou a sua derrota. É verdade, menino. Quando você venha com seus problemas, os problemas vêm para você, o melhor, você coloque na mão do Criador do céu e da terra, do universo, que ele é o dono de tudo, né? Sempre eu saio à noite, saio assim na área do quintal, eu fico olhando para o céu, para a lua, imaginando a grandeza de Deus, o poder que é Deus, né? Que ele faz tudo. Ele faz tudo direitinho. A lua, as estrelas, o céu, ele dá ordem às nuvens para se transformar em água. Ele dá ordem aos ventos, né? Ele dá ordem ao universo, tanto para se acalmar e também para ele ficar revoltado. Ei, meu Deus do céu, bom dia, meu querido Gustavo, Gugu. Ontem eu estava escutando o programa do Gugu, não liguei não, mas eu estava escutando. Está com a audiência, tá de parabéns, Gugu, só não vou te dar o prêmio, viu? O troféu, mas tá de parabéns.
2: Quem é o cantor?
1: É o pai de seu filho. Tá vendo o Adelmo falando aqui? É Adelmo da Cordeira e muito mais, né? E também quero dar um bom dia para nossa diretora, Credilene Família. Bom dia, Credilene, beleza? Pura! Um bom dia para ele! Será que ele tá dando uma hora dessa? É o nosso caridaço, não. Uma pedrada, menina, andar na magrela, né? Tá muito bom pra andar de bicicleta agora de manhã cedo, né? Tá uma delícia. Bom dia, não, você e família. Ô, seu Valdir, já deu uma pitocada hoje, seu Valdir. E também quero dar um bom dia. Um bom dia para Deus, o de Agripino, nosso prefeito de Tobias Barreto. E também para todos que já estavam com o rádio ligado aí no programa do Sr. Bazuz. O Sr. Bazuz agora foi dar uma descansada, né? Ele foi rezar. Você já estava com o rádio ligado, todo tubiense, toda grande Tobias Barreto e região, povoado, município. Nós já estamos pelo Facebook.

vocês aí de Euclides da Cunha, vocês de Cansanção, vocês aí de Capim Grosso, da cidade de Licrinho. Eita, vamos acordar todo mundo, tirar a remela do olho, da capa dos olhos, e vamos curtir o melhor forró Lembrança do Nordeste com a Débora Corrião, que hoje é dia 23 do mês 8 de 2023. E a conversa, menina, é Tami Forró!

0: Son 7 ore mais 30 minutos. Na mina supera tu bias barrita FM 87,9, porque ela é 10. Ela é 10, menino, olha, espia. Ouvimos a primeirinha de hoje, Zé Lembro. A morena na beira do rio. E no final essa morena é a esposa dele, conheceu com certeza na beira do rio que ele se casou.
1: Né? Quem é o cantor?
0: Zé Lembro, viu? Muito bom. E da segunda veio cantando bonito, Trio Mandacaru. Caí na brincadeira, ô Zé Magro, muito bom dia pra você, um abraço aí no trio Mandacaru, Zé Magro. Caí na brincadeira. E a terceira, ele, meu amigo particular, Erivaldo de Carira, com uma musa nova. Primeira vez que eu tô tocando essa musa, muito boa. Erivaldo de Carira, a música, o título da música, Mais Perto de Você, com a participação da filha dele, Steph, né? Tá de parabéns, Erivaldo de Carira, né? Muito bom. Logo mais, eu ainda hoje vou entrar em contato com Erivaldo de Carira. E ontem deu uma ligada, mas chamou, não atendi, com certeza. E os compromissos dele já eram um pouquinho tarde. Erivaldo de Carira, filho de uma égua. Tá vendo, não? Vou falar o nome dele. Tu tá com a boba, é? Tu tá com a boba serena, menino? Tu entupiu as orelhas, foi? É, menino! E, olha, a semana passada eu falei que hoje ia ter brindes, né? Hoje ia ter brindes. Eu vou colocar uma pergunta a todos. Só vale aqui na região de Tobias Barreto, viu? Porque lá fora é difícil de eu cumprir o comprem pra mandar, né? Se for com dinheiro, aí eu fico com dinheiro, você não recebe. Não, só vale por aqui os tubienses. Roma, Saquinho, nessa região Tobias Barreto em peso. O que é que tu quer com a hora, rapaz? Agora eu sou eu querendo um pique, esse filho de uma égua. Ah, menino, que eu não te devo nada pra você ficar pedindo pique, rapaz. Isso é arte de gostar. O que é? A pergunta é essa. Olha, valendo 100 reais, viu? Valendo 100 reais. Eu queria ter 100 reais no bolso hoje que eu ia pro parque. Mas deve não ter uma moeda no bolso, tadinho do menino. Ah, menino, que judiaria, né? A pergunta é o seguinte, Gustavo e ouvinte. O que é tudo vai embora e se acaba e a morte não leva? A morte não leva e também não se acaba. Ninguém tira. Pessoa morre e fica. Pessoa morreu. Acabou tudo, né? Acabou a vida aqui na Terra, né? A vida. Quem é salvo tem a vida eterna para todo sempre. Acabam os ossos. A carne humana vira lama. E os bichos comem. Mas tem uma coisa que a morte não consegue ninguém levar. O que é? Ganhando, valendo. Já sabe, Gustavo, o que é? Sabe não, né? As perguntas que eu coloco é tudo fácil e simples. Fazia tempo que eu não colocava. Eu vinha matutando o quê, né? Deixa de conversa, menino. Então, é isso aí, beleza? Pura.
2: Bom dia, Adelmo.
0: Bom dia.
2: Você é Adelmo?
0: Oi.
2: Um operador de áudio caprichado. Isso aí, moleque, é ligeiro no dedo, viu? No gatilho.
0: Ah, isso aí.
2: Passa aí pra mim, Raimundo Lima, na casa da vovó. Valeu, pra oferecer a todos os ouvintes. A minha mãe lá no Porro de Candeias.
0: Sim.
2: A Cauã, a Wesley, a Toninho no Barra Santa Rita. A Rodrigo tá aqui, mas eu. Te ouvindo. É Lenilson por Rotendez, um abraço.
0: Ô, Lenilson, um abraço pra você. Ô, Lenilson, não é Remundilina, não, a casa da vovó, mas deve ser a casa de mãe, não é isso? Com Remundilina, vamos tocar. Um abraço, arruma um forró para nós. Nunca mais eu fui tocar um forró aí nas Candeias. Lugar bom, o povo animado, bacana. Falando nas Candeias, quero mandar um abraço pro Bosco, que mora aí nas Candeias. Bosco, cantor de forró, canta muito bem. Um abraço, Bosco! É, então a pergunta é essa: tudo se acaba e a morte não consegue pegar.
3: Não é brinquedo, não.
0: A morte não consegue levar ninguém. Tudo se acaba, mas isso não. Ligue pra cá. Liga, manda áudio. Você não souber ler nem escrever.
4: Mande áudio.
0: Mande,
4: que eu não sei ler nem escrever. É de... Mande áudio, tá?
0: O Gustavo não perde tempo. Ei, Gustavo. Ô, Borrachinho, um abraço. Vamos embora com música? Vamos, porque a conversa, menino, hoje eu tô arretado. Tô manci com a barguinha pra trás. Tabe forró! Aí!
5: Sua mãe,
0: é casa de mãe, viu?
5: 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Não é minha irmã de nada.

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1: Falta de 14 minutos. Alô? Bom dia.
2: Bom dia, seu Adelmo. Oh, bom dia, os ouvintes. Minha... Bom dia a todos que estão ouvindo. Lembrança do Nordeste.
1: Você tem que ser radialista. Está falando bonito, viu?
2: É, me diz uma coisa, né? Vamos agradecer a Deus em primeiro lugar, né?
1: Lógico.
2: Que eu realmente me passei, mas eu começo falando agradecendo a Deus.
1: Tem que ser, né, Ju?
2: Então, né, que é, hoje é um domingo, né, um domingo abençoado por Deus.
1: Sim.
2: Todo mundo está aí falando, rindo, brincando, nós só temos que agradecer a Ele.
1: Lógico.
2: Estamos gratos.
1: Sim.
2: E então, seu Adelmo, sobre a pergunta, eu vou responder, viu?
1: Responda, Cunha.
2: Eu acho que é o dinheiro e os bens materiais.
1: Não é não, Ju, dessa vez...
2: Tá vendo que eu disse que não era? Eu pensei, e ao mesmo tempo eu digo, não, acho que não. Mas eu vou jogar, né?
1: Joga, joga, que uma hora você acerta e entra no gol.
2: Sim, mas faça a pergunta aí de novo.
1: Tá, a pergunta é... Olha, tudo existe, né? Tudo existe, tudo se passa e nisso para se criar, se viver e se acabar. Mas só que o ser humano, quando ele morre, tem uma coisa que a morte não leva. Ninguém tira. Fica. Entendeu? A morte não leva. A morte vem tirar, dá cacetada no ser humano, o cara vai embora, né? Isso.
2: Mas agora eu vou responder. Me passou na mente. É os filhos.
1: Não é não. Não é não, Ju. Vai coçando a pioenta aí.
2: Então deixe quieto. Deixe para outro ouvinte responder.
1: Tá bom, querida?
2: Olha, eu quero aproveitar.
1: Sim.
2: Eu quero pedir aquela música de Mundo Velho.
1: Adeus, Mundo Velho.
2: Adeus, Mundo Velho. Quem... Me lembro do meu tempo.
1: Quem
2: o tempo
1: é o
2: bom,
1: cantor?
2: Viu? É Adelmo do Acordeon.
1: Vai ser a primeirinha da agora, viu, Jô? Se ofereça.
2: Olha, quero mandar essa música para uma pessoa.
1: Muito
2: especial.
1: Eu tenho
2: certeza que ela está me ouvindo. Minha professora Núbia.
1: Sim.
2: Um abraço,
1: olha,
2: professora. Um cheiro. Que Jesus lhe abençoe, viu? E para todo motorista da Secretaria de Saúde, para minhas amigas aqui da minha rua, meus
1: Sim.
2: vizinhos. E quero mandar um abraço para Dona Maria das Dores, para
1: um
2: seu Baduza, que eu estava ouvindo ele.
1: Sim.
2: E quero mandar também para meu branquinho, que essa semana ele adoeceu, viu?
1: Eita, mas já tá bom, né?
2: A virose pegou ele.
1: Ô, oh, branquinho, arruma aí, branquinho, aquela raiz de jurubeba. Faça um chá e tome, que você fica sozinho, viu?
2: Não, já tá melhor.
1: Já.
2: Graças a Deus que vai embora logo.
1: Dá um abraço pra ele, viu?
2: Quando chega perto de mim, ele vai embora.
1: Vai embora. Aí pronto, aí fica bonzinho todinho.
2: Bom, seu Adelmo, um abraço
1: Bom
2: pro
1: dia,
2: senhor.
1: Ju,
2: que Deus
1: obrigado.
2: Lhe abençoe. Mandar um cheiro pra sua filhota. Quero mandar um abraço também
1: Sim,
2: pra
1: obrigado.
2: Marcela Fernanda, pra minha amiga Bernadette, enfim, para todos. Todos, um bom domingo, fica com Deus.
1: Obrigada, Ju, Deus te abençoe, querida.
2: Tchau, tchau.
1: Essa é a Ju do Agripino 1, é Agripino 1, Agripino 2, Agripino 3, eu acho que é o 1. Um abraço para todos vocês aí do Agripino, viu? Para todo o pessoal aí, do Saquinho, Campo Pequeno aí, Poço Verde, Jabibiri, Poço da Folha. Todo estubiense, meu sincero abraço, né? Vamos ouvir os áudios?
3: Bom dia, meu amigo Adelmo da Cordeon.
1: Bom dia, Licrinho.
3: Capim Grosso,
1: Sim.
3: na Bahia.
1: Certo.
3: E já tô aqui ouvindo o programa
1: que
3: Lembrança
1: bom.
3: Do Nordeste, que você passa muita música boa pra gente aí, Adelmo.
1: Obrigado.
3: Toca uma música de Adelmo da Cordeon aí, bem bonita.
1: Sim.
3: Pra esse povão aí, compadre, velho. Vai pra meu amigo Zé do Vale lá em São Paulo, que eu sei
1: certo.
3: Que tá ouvindo. Vai pra
1: Com
3: meu
1: certeza.
3: Amigo Ivan Silva, que é da Rádio Nossa Senhora da Conceição, FM Euclides da Cunha,
1: Sim.
3: aqui na Bahia. Vai pra Nelly Mato aqui em Jacobina, também na Bahia. Vai pro amigo João do Bolo, rapaz. João do Bolo. Que tá por aí ouvindo. Vai pro Zé Magro do Trio Mandacaru, um grande amigo da gente. Sim. Eita, mas tem gente boa nesse programa aí. Vai pro meu amigo Bigodão do Brega, onde ele estiver, lá na Boca da Mata, em Arapiraca. Sim. Meu amigo Ataílde Alves também, um grande amigo radialista também, da Rádio Flor de Mandacaru, em Arapiraca.
1: Certo.
3: E todo esse povão que tá curtindo esse programa. Massa bom, lembrança do Nordeste. Um bom dia para todos, meu amigo Adelmo da Cordeon.
1: Oh, meu queridaço, muito obrigado. Deus te abençoe, viu?
4: Bom dia, Adelmo da Cordeon. Aqui bom é Rival, conhecido como secretário do povo.
1: Oh, secretário.
4: A resposta, seu Adelmo, aí é a saudade. Valeu?
1: Não é
4: abraço,
1: não,
4: secretário do povo, a Jovan Cardoso, a toda a família Cardoso, ao vereador Multival Cardoso, ao seu netinho aí, o bigode aí. Se esse bigode falasse, seu netinho, ia contar muita coisa, viu, seu netinho? Valeu? Um abraço, aquele abraço.
1: Um abraço.
4: Feliz domingo pra todos.
1: Mas não é saudade, não, viu? Obrigado, viu, secretário? Dá um abraço às meninas, todo dia que trabalha aí no José Ramos aí. Tá bom, querido? Um abraço. Você no telefone, bom dia.
5: Bom dia.
1: Ok.
5: É a Laíde.
1: Ô, Laíde, você tá bem, querida?
5: Tá bom, tô ótimo, escutando o programa.
1: Obrigada.
5: Desejo um bom dia.
1: Bom dia a todos.
5: Feliz nós, né? Dia, um bom programa para você.
1: Obrigado.
5: Um bom dia para todos os ouvintes.
1: Uhum.
5: Eu quero ouvir uma música, se for possível.
1: Sim.
5: A música de Sérgio Reis, Poeira do Meu Sertão.
1: Querida, aqui o programa é de forró, me perdoa, me desculpa.
5: Isso não é seu problema, não. O importante é que eu estou escutando, viu, Adel?
1: Tá certo. Esse aí...
5: Olha essas músicas do programa para mim e para todos os ouvintes, viu?
1: Tá certo.
5: Muito obrigado, viu, Adel?
1: Se der tempo...
5: E a pergunta é sim. O nome que não leva.
1: Não é isso, não. Não é, não, viu?
5: Eu engano
1: mesmo,
5: né?
1: É, tá bom.
5: Ai, Adel.
1: E se der tempo, Adel, vou tocar Sérgio Reis.
5: Jesus nos abençoe todos nós.
1: Nessa casa tem goteira, se der tempo, tá bom? Eu te ofereço.
5: Oi. Tá, Adel, obrigado.
1: Tchau,
5: viu?
1: Tchau, tchau.
5: Gostei de todo da área aí.
1: Obrigado. Tem mais áudio aí?
6: Adelmo, aqui é Lenilson, vou atender. Responde a sua pergunta.
1: Responda.
6: O que é que tudo se acaba e a morte leva? A saudade e a memória.
1: Não
6: valeu.
1: Não, Lenilson. Arruma um forró pra mim que você ganha mais.
7: Bom dia, Adelmo.
1: Bom dia.
7: Bom dia, pra por ficar escutando desde cedo.
1: Obrigado, meu joia.
7: Um forte abraço para todos os ouvintes, né?
1: Marcel,
7: Fundo Bolo, Araú, seu Maninho.
1: Marcel de
7: pais aí no Araú, isso aí, minha irmã tá aí, a Randa.
1: Sim.
7: A Randa também.
1: Certo.
7: Todo esse povo bom que tá na escuta, viu?
1: Tá seu certo, Randa
7: da padaria, que não perde um só programa.
1: Um abração para ele.
7: Nosso nobre amigo Zé Guedes, meu compadre Rei, lá no Pinheiro.
1: Sim.
7: Né? Palitão. João do Padre Pedro, não sei se eu já falei.
1: Um abraço para ele.
7: Seu Nequinha, seu D, né?
1: Sim.
7: Enfim, todos que nos ouvem, viu?
1: Tá, Jureira,
7: lá no Alto da Boa Vista, eita, João Réis, isso é caro, um abraço. Marcel do Guarujá, eu tô por cá te escutando,
1: rapaz. E eu não sei, rapaz. Um abraço, Marcel. Sou grato a Deus e a todos vocês.
8: Bom dia, Delmo. Bom dia, Gustavo. Bom dia a todos os ouvintes do Lembrança do Nordeste, né?
1: Sim.
8: Então, Adelmo, essa pergunta aí, não sei. Vou ver se eu acerto. Eu vou dar um chute para ver se eu acerto na trava, né?
1: Chute!
8: Para mim que é o pensamento, Adelmo, que você não esquece.
1: Né, não.
8: Você não esquece.
1: Né, não, YouTube.
8: De pai e mãe, também não esqueço. Do pai e minha mãe, mas não sei se é essa. Mas tá bom. Tive um espaço aí, Adelmo.
1: Sim.
8: E Gustavo. Toca aí Fazenda Velha com o Mestre Cazuza, viu?
1: Certo, falei com
8: esse
1: ele.
8: Esse grande artista, para oferecer para as amigas e amigos de Ailton hoje, dos ouvintes do Lembrança do Nordeste.
1: Certo. Falei com. Aliás, ele que me ligou ontem à tarde, eu estava limpando a minha preta, né? Que é minha acordeon, estava cuidando, zelando e tal. Ele me ligou. Conversamos bastante tempo. Tava em Aracaju, Mestre Cazuza. Um abraço, Mestre Cazuza. Vamos tocar, né? E acabou, né? Então vamos ouvir aí com Adelmo do Acordeon, Adeus um Mundo Velho, e Mestre Cazuza cantando A Fazenda Velha. Canta, Adelmo do Acordeon, acue, meu filho!

Mestre Cazuza, Adelmo do Acordeão cantando Adeus Mundo Véi. Depois vem Mestre Cazuza cantando A Fazenda Véia. E já vamos entrar direto no apoio.

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1: 8:02.
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son 8, son 8, son 8 horas e 14 minutos na minha, na sua, na rádio de todos. 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E o... quem foi que pediu uma música do Adelmo do Acordeon? Teve uma pessoa que pediu música, né? Eu vou tocar aquela música, Morena Linda, com Adelmo do Acordeon, e para todos vocês, e depois, mas olha, eu vou tocar uma música agora, uma composição muito linda. Eu já toquei aqui no meu programa logo no início, e ninguém toca hoje em dia essa cultura. Ninguém toca, só tem um que eu conheço até hoje que acompanha o programa dele, Vovó Biló. Um abraço, Vovó Biló. Ele toca. E mais os outros, nunca vi ninguém tocando. E é uma pena, porque é uma coisa, uma tradição, uma cultura, desde o tempo do nosso bisavô, né? Daí para trás. É novena. E essa banda eu conheci lá em Itaquara. Eu tocou na festa, já tem 2 anos passado. Eu tocou na festa lá no Chico, de Itaquara, no São João. Ele fez uma festa muito bonita, né? Tinha pau de sebo, corrida de saco, muitas coisas, quebra-pote. E estava esse grupo. E esse hoje, essa noite, eu mexendo, era essa noite não, duas semana passada. E eu fiquei encantado, né? Com esse pessoal tocando, me deu uma saudade, que a água desceu, viu? Que eu fugia para ir atrás de uma novena. Aquele tempo era lá do pessoal do Catamba, Alfredinho, né? E ali do Catamba, ou Hidalgo, por ali. E eu fugia para ir atrás dessas novenas. Era novena de forró. Fugia de noite, todo mundo dormindo, eu se mandava. E para essas festas, era muito bonito. Era não, são. É que hoje não faz mais aquelas novenas, aqueles leilão. E é muito bacana, né? E eu vou tocar agora, vai ser a primeirinha. Espia, a banda
de Pif de São José. Essa banda parece que mora, não parece não, é aí na, como é, Rio Real, né? Se não for, me perdoa, mas eles são daí. Vamos aí, curtir. Olha que coisa bonita, para matar a saudade de vocês.

em Criciúma, Rio Grande do Sul, Santa Catarina, toda a grande São Paulo, meu abraço, desse amigo de vocês, Adelmo do Acordeon. É assim que nós arrocha. Agui!

Esse é meu maestro, meu produtor, Carlinho Popom. Parece, mas não é, o título do forró. Espia, menino, que coisa linda.

0: 8 horas e 30 minutos. 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Nesse programaço melhor do forró aí no seu rádio. Lembrança do Nordeste, com esse cabeça de bagre, Adelmo do Acordeon. Olha, falando no Adelmo do Acordeon, ouvimos aí a banda de Pife São José. Muito bonito, né? Mataram a saudade, domingo tem mais. Beleza? E depois veio Morena Linda com Adelmo do Acordeon. Não, antes foi Mestre Cazuza, né? Cantou Mestre Cazuza, Fazenda Velha. Um abraço, Cazuza! E depois veio Adelmo do Acordeon, Morena Linda, né? E Juí, né? Lá de veio Carlinho Popon, né? A música Carlinho Popon é. Esqueci de.
1: Parece, mas não é.
0: Por que Carlinho Popon? Parece, mas não é. Mas é todinho. Toca muito esse homem, rapaz do céu. Os parabéns, viu, o Carlinho Popon? Muito obrigado. Dá um abraço aí na sua esposa, na Nete, nos filão aí, no Henrique e no Davi. Um abraço, eita família abençoada. Rapaz, a gente tem prazer quando chega na casa do Carlinho Popon, quando eu vou gravar lá, rapaz, é uma felicidade imensa. Graças a Deus. Obrigado, Carlinho Popon, por tudo. Tá chegando aí o trabalho do Adelmo logo mais, viu? A primeira semana, a primeira quinzena, né? De setembro tá chegando o trabalho. Novo disco do Adelmo do Acordeon. Hoje não é CD mais, né? Que é tudo colocado, subir nas plataformas digitais. Tudo que for plataforma digital já chega, né? Antes de chegar na minha mão já chega, porque o Carlinho Popon joga lá nas plataformas, a esposa dele, né? E as plataformas no canal digital, como eu já tenho, é só encaixar dentro, menino. Todos meus trabalhos, minha mão de obra está nas plataformas digital, né? E então, ele está chegando. E vai ser dois de lançamento. É esse disco do Adelmo do Acordeon, desse terceiro, né? Desse terceiro, desse quarto, coisa assim. É desse terceiro. Não é desse quarto, tô perdido, menino. É o desse terceiro, né? Desse terceiro. E graças a Deus, né? E depois, junto, fazer um lançamento do livro, da história da minha carreira artística, da minha vida, como eu iniciei, né? Já fiz a foto para a capa do livro e Pedro Menezes está terminando. Ontem ele estava anunciando na Rádio Clube, no programa dele, um programaço, viu? Das 7 às 8 da manhã, ou é das 6 às 7, coisa assim. Escutei, eu acho que é das 6 às 7, né, Pedro Menezes? Ô Pedro, dá uma ligada para o Adelmo, preciso falar com você, Pedro Menezes, aí no Recanto da Serra, grande talento, grande instrutor. Ele te enganchou agora. Grande escrivão, produtor também. E o homem, ele sabe das coisas, viu? Ontem ele falou uma palavra no programa dele que me marcou muito.
2: Quem é o cantor?
0: É Pedro Mendes e Adelmo do Acordeon, sobista. É. E ele falou uma palavra muito chave. 100% Pedro Mendes, verdade. Ele falou, olha, você conhece o artista, mas você não conhece a história dele, né? Que Luiz Gonzaga ficou 16 anos fora da casa dos pais dele. Luiz Gonzaga, quando ele saiu, ficou. Mas mesmo assim ele dava notícia, né? O pessoal via Luiz Gonzaga, as músicas dele. Eu fiquei 22 anos sem dar notícia. Meu pai, meus familiares, meus entes queridos, tinha o Adelmo do Acordeon como falecido, depois apareceu. Tanto por causa do açafone, por causa da música, menino. E eu agradeço a Deus, agradeço ao meu irmão Bigode Florizó, que me batia quando eu pegava na açafona dele. Porque eu agradeço a ele,
1: Porque se ele não tivesse acontecido isso, eu não tinha fugido de casa. Estava sendo sanfoneiro ainda. Daquele jeito, né? Sanfoneiro redondo, pé de galinha. Como os grandes esteiras falam, esse é sanfoneiro de pé de galinha. Mas não é. Porque não se interessa, não estudou, não aprende repertório novo, música nova. E enterra o próprio seu talento, como muitos têm, né? Enterra o talento. E o meu desejo era ser conhecido, de tocar, ter minha sanfona, de ver minhas músicas no rádio, eu na televisão. Graças a Deus, meu sonho já está realizado. Graças a Deus, eu fico rico de felicidade. De ouvir as minhas músicas tocando, tudo que é louco do mundo, Norte e Nordeste, São Paulo, Sul, e eu fico muito, sou muito gratificante. Ô Zé do Vale, muito obrigado por ter tocado o Adelmo do Acordeão ontem, tocou, Deus abençoado. Meu amigo também, Ivan Silva, tocando Adelmo todos os dias na Rádio Nossa Senhora da Conceição, né? No programa Orgulho de Nordestino, das 5h30 da manhã às 7h. O Pautora, ele toca, não só ele, como também meu amigo, um abraço para ele. Hoje vai dar tempo de tocar, não. Todos vocês, todos, não dá para falar, não. Se eu for falar, o dia, metade do dia vai embora. Só falando o nome dos programadores, dos comunicadores de rádio, né? Que tocou o Adelmo. Vamos embora com música? Olha, quem quiser contratar Adelmo do Acordeão, faça. E Trio do Norte. Agora é Adelmo. O novo trabalho está chegando. Adelmo do Acordeão e Trio do Norte. Por que, Adelmo? Porque o Trio do Norte eu gravei em 85. Era eu, Carlinho Arco Verde, que era Zé Carlos, e saudoso Onge Gonçalves. Trio do Norte, né? E eu vou seguir esse trio. Tá parado, né? Tá parado. Naquele tempo não era Adelmo do Acordeão, não. Era Gafanhoto do Zabumba. Eita, menino! Eu bati Zabumba pro Erivaldo Carilho lá em São Paulo, com esse nome, Gafanhoto do Zabumba. Um abraço para todos vocês. Vamos embora com música? Sim, já falei o telefone, não, né? É 79, quem quiser contratar o Adelmo do Acordeão, em Trio do Norte. 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Olha, lembrando que dia 7 de setembro... Ou não, já vou adiantar aqui, viu, não? Com a sua permissão, dia 7 de setembro, nós vamos fazer aqui um tarabufado aqui no estúdio da emissora. Vai ser um forró ao vivo, das 7. Ou não, nós vamos até às 13 horas, para dar tempo um pouquinho, viu? Não. Para todo mundo tocar. Uma hora a mais, nós parávamos meio-dia. Mas vamos até às 13 horas, não. Veja aí você, viu? Eu estou dando essa dica aí. Já está confirmado. Logo quem? Adelmo do Acordeão, Raimundo de Lina. Mestre Cazuza ontem confirmou comigo, não, que está vindo. Chiquinho do Acordeão, hoje eu vou ligar para ele, mas com certeza ele está aqui, ele nunca deixa um não para nós. Batista do Acordeão. Ô, Batista do Acordeão, domingo que vem eu vou tocar Batista do Acordeão. Se der tempo, vou tocar uma música que fizeram homenagem a ele hoje. E Tom Coleto também está confirmado. Viu, Tom Coleto? Também domingo que vem eu toco com você, Tom. Não vai dar tempo de tocar hoje, não. Se der, eu toco, mas é meio complicado. Tá bom, querido? Um abraço a todos. Dia 7 de setembro. A rádio está ficando mais nova. Está completando anos. Né? Vamos ter um café aqui. E os artistas que vêm tocar e cantar. Dia 7 de setembro é um dia de domingo. Vai ter o desfile, 7 de setembro, mas vai ser no dia 6. O desfile daqui de Tobias Barreto. Até melhor, né, Nath? Nós ficamos à vontade. Menino, vai ser umas pitocadas de forró da Gota Serena. E vocês, a bombeiros, estão convidados, viu? Meu amigo Mocota, Zé Matuta, Magal, vocês trianguistas, vocês todos estão convidados, viu? Tomar um café com nós e fazer aquele tarabufado. Ô, Crescinho! Você também tá convidado, Crescinho.
3: Amanhã não entra, não.
1: É, se tiver, venha. Oh, um abraço pra Borrachinha, um abraço pra Tivão, um abraço pra Negão, Negão da Saúde, um abraço pra todos vocês. Vamos embora com música. A pergunta é: o que é que a morte não leva? Tudo se acaba, mas isso fica. Canta, Delma!

0: amigo Zé do Vale, grande cantor, compositor, acordeonista, apresentador. Canta, Zé do Vale,
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amigo, meu queridaço, Luciano Aboiador. Ô, Luciano, um abraço pra você. Também quero mandar um abraço pra quem? Ginaldo Tatrurista. Ô, Ginaldo, meu sincero abraço.

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0: Falta 9 minutos para as 9 horas. Eita, resenha, gota serena. Nós ouvimos aí com Adelmo do Acordeon, Morena Linda, Geraldo Brito. Eita, meu Deus, esqueci a música. O Adelmo tá esquecido para bichinho. Que isso? É a idade? Que diabo, hein? É Geraldo Brito, cantou música nova, né? 2026. Eu dei te rolo. Se não é o aqui, meu amigo Gustavo, aí. Eu dei te rolo com Geraldo Brito. Depois vem Nego do Acordeon. Em seguida vem meu amigo Zé de Valo, saudade de um caminhoneiro. É? É, tem áudio aí pra ouvir?
1: Bom dia, Delmo.
0: Bom dia.
1: Falando aqui é Maura.
0: Ô, Maura,
1: tudo bem, querido? Eu pensei que você tá falando uma das suas músicas, qualquer uma.
0: Sim.
1: Só pra me curtir, que eu venho.
0: Tá bom, querido. Eu já toquei Morena Linda. Maura, um abraço pra você, viu? Pra todas as suas amigas aí. Grande forrozeira essa aí, viu? É minha amiga, minha fã. Quero mandar um beijão no coração pra Diná. Ô, Diná, um beijo no seu coração, que trabalha ali no lá no posto da saúde, né, Diná, com as meninas todinhas, ali na, como é que chama ali, do SESC, né, pra você e também pra Elane. Ô, Elane, dá um abraço aí no seu esposo, um abração pra você, no seu papai, seu Ernesto, um abraço, Ernesto, um cheirão aí no coração, meu amigo, meu fã, eita, rapaz.
2: Olha, eu tô dando risada aqui, ainda tô deitado com essa vinheta aí dessa mulher. Ô, mulher danada pra aquele cuscuz logo cedo.
0: Você tá bom de cama, Hilton Góes? Um abraço.
3: Bom dia, seu Adelmo, da Acordeon. Aqui é Elielma, que trabalha na Tatupano. Sim. A resposta é o nome, o caráter.
0: Ô, meu amor.
3: Aqui em casa, ouvindo o seu programa, viu? É maravilhoso. Parabéns e um bom dia, bom final de semana pra todos.
0: Obrigada, querida. Eu sou grata a Deus e a todos vocês, viu? Mas não é não essa pergunta, viu? É o que é que tudo se acaba. A morte vem... Dá uma martelada na nuca do sujeito, o cara morre.
4: Me deu,
0: tudo se acaba, osso é pele, tudo. Mas tem uma coisa só que a morte não leva e também não se acaba. É do ser humano, menino. Vamos aí com mais música.
5: Bom dia, Adelmo.
0: Bom dia.
5: Bom dia a todos os ouvintes do seu programa.
0: Sim.
5: Eu quero desejar um domingo todo especial.
0: Obrigado.
5: Não apenas para você.
0: Obrigado.
5: Mas também para todos os seus ouvintes.
0: Sim.
5: Que só te acompanham, né?
0: Certo.
5: Pelas ondas do rádio.
0: Uhum.
5: E eu também sou radialista. A gente fica muito feliz quando sabe que tem...
0: Que beleza.
5: Um amigo lhe ouvindo, os amigos lhe ouvindo, né? Isso
0: esse é Jorge Firme, lá de Alagoas.
5: Por isso que eu aproveito para dar um abraço também especial.
0: Grande compositor, radialista, cantor.
5: E a todos. Sim. Que fazem essa grande emissora.
0: Toquei
5: Jorge
0: você,
5: aqui de Maceió e Alagoas, tá? Ligado no seu programa, Adelmo.
0: Obrigado,
5: bom dia,
0: Jorge.
5: Deus abençoe, meu irmão.
0: Obrigado, viu? Jorge Firme, já cantou você, viu?
6: Seu Adelmo, Hilton Góes, é bom pra dormir,
0: ele
6: viu?
0: Ele tá bom, é de cama.
6: Ele é bom de cama pra dormir, seu Adelmo.
0: E eu não sei. Um abraço, Jô!
4: Oh, essa... Me dê, papai!
0: Vamos mais com música aí, que já estamos encerrando o programa. Já, daqui um tiquinho. Ei! Trio Arco Verde! Canta, Carlinhos!

Meu amigo Ivan Silva, direto de Euclides da Cunha para Tobias Barreto e todo o Brasil. Quero mandar essa música para Rosemir da Roma, para todos vocês aí da Roma e Riacho Fundo. Canta aí!

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0: Gente amiga, gente querida, chegou o final do programa Lembrança do Nordeste, que acontece todo este domingo aqui pela Rádio Minas Barreto FM 87,9. A minha é sua rádio de todo. Que Deus... É, sim, já tô indo embora. Levando a...
1: Poxa, ele é bom pra dormir, ele tá bom de cama. Ele é bom de cama pra dormir.
2: Bom dia, Delma. A resposta é os dentes que a morte não leva, né, não?
0: É o quê, meu amor?
2: É o visto.
0: É o visto? É os dentes. Né, não, o dente se acaba, né? Dente com o tempo se acaba. A terra come, menina. É, olha, fica pra domingo, viu? A pergunta fica para domingo que vem. Ninguém assiste até agora. Foi muita participação, muita ligação. Muitos aonde. Olha, Deus abençoa rico e grandemente a cada um de vocês. Ô, Gustavo, tem gente no Facebook, não? Você não fala. Gustavo, você tá com o Maílton Góes. Maílton Góes, um abraço. É, muito obrigado. Vocês que ligaram, participaram, mandaram o áudio. Vocês aí pela rede social, né, pelo Facebook, que Deus abençoe rico e grandemente a cada um de vocês, é, que me ajuda a fazer esse programaço, né? E Ramondilina, um abraço, eu toquei você já, viu, Ramondilina? Ah, pediram a casa de mãe, né? E lembrando que domingo que vem, com as permissões do Papai do Céu, estarei aqui. Aí eu vou tocar outros amigos que eu não toquei hoje, não deu tempo, é muita gente, né? E domingo que vem eu vou tocar muita gente aí. Eu vou encerrar, Gustavo, muito obrigado, viu? Eu vou encerrar hoje, sabe com quem? Um homem pequeno grande. Ele vai estar aqui junto com nós também, dia 7 de setembro. É, domingo que vem eu vou tocar Batista do Acordeon, vou tocar Chiquinho do Acordeon e muita gente boa. Valeu, gente! Olha, que Deus dê uma semana abençoada a cada um de vocês. Eu tô indo com Deus, com Jesus Cristo, e vocês ficam com ele também, Gustavo, na mesma forma, viu? Boa semana, que Deus nos abençoe a todos nós, que Jesus Cristo venha cobrir nós com um manto sagrado e livrar de tudo que for ruim. Em nome de Jesus, fica com Tonho Coleto! Tonho Coleto!

0: Quem é o cantor?
1: É o menino de papai, é?
2: O que, papai?
3: Isso é correto.

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1: 9:06.
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3: 9 horas e 19 minutos.

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0: salva de palmas para a Claudinha!
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2: 9 horas e 32 minutos.

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É Mike Vinícius na sua playlist Sofrendo de Amor. 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
1: 10 horas em ponto.
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1: 10 horas e 9 minutos.

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2: 10 horas e 24 minutos.

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0: Obrigado, gente.
1: Obrigado, gente.
0: Logo Deus, valeu.
2: Tamo junto.
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5: Dez horas e 37 minutos.

0: Obrigado, Jorge. Prazer cantar com vocês, Kleber Cauã! Tô obrigado, Brasília! Beijo, gente! Obrigado, obrigado!
1: Cara, imagina, velho.

0: Aí, parceiro, pra você ver, hein? Todo mundo fala que namorar é ruim.
1: Sério?
0: Mas eu tô aqui pra provar que é diferente. Vai, namora bobo.

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1: Dez horas e 53 minutos.
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0: Deixa as calças pra nós.
1: Obrigado, gente.

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1: 10:58.
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3: 11:08.
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3: 11:08.

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1: 11 horas e 19 minutos.

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2: 11 horas e 28 minutos.

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2: 11 horas e 57 minutos.
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1: 12 horas e 8 minutos.

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0: Que vai!
1: É hit!
0: Obrigado, São Paulo. Obrigado, galera.
1: Muito obrigado, São Paulo.
0: Beijo pra todo mundo, viu?
1: Deus abençoe.
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3: 12 horas e 21 minutos.

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2: 12 horas e 35 minutos.

0: Meu Jota, Vitão, vem.
1: Sei lá, só sei que a sorte um dia vem.

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1: 87. 12:46.
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1: 12:56. 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
1: 13 horas e 5 minutos.

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2: 13 horas e 16 minutos.

0: gente conquistar.
1: Vai, Maraísa.
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4: 13 horas e 26 minutos.
5: Sua chamada está sendo encaminhada para a caixa postal.

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1: 13 horas e 44 minutos.

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1: 14 horas em ponto.
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2: Horas e 11 minutos.
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2: Quatorze horas e 30 minutos.

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2: Quatorze horas e 43 minutos.

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1: 14 horas e 57 minutos.
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2: Horas e 8 minutos.

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0: Bota mais uma na conta.
1: Felipe Araújo, de um jeito um tanto quanto diferente. Mais ou menos assim, ó. Eu tenho a melhor.

0: Muito obrigado.
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3: Horas e 27 minutos.

0: queira ser minha namorada.
1: Desculpa, ele te atrapalhou?
2: Não, que isso, pensei que você tava cansado.
1: É, cara, porque eu sou músico e músico vive dormindo nos cantos aí, né?
2: Você é músico?
1: Sou sim.
2: O que você toca?
1: Eu toco samba.
2: Eu amo samba.
1: Jura?
2: Qual sua música?
1: A minha música é aquela que é mais ou menos assim, não sei se você conhece, né? Quer ser minha namorada, dividir um sonho novo, de aliança e de mãos dadas, vou te perguntar de novo.

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1: 15 horas e 57 minutos.
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2: Dezesseis horas e 6 minutos.

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2: Dezesseis horas e 23 minutos.

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2: 16:36.
3: Fala, parceiro, qual é a boa?
4: Estamos chegando aqui na boate, cara. Muita mulher, vem pra cá, pô.
3: Cara, hoje tem um jantar de aniversário de um amigo meu. Eu tô querendo fazer algo mais leve. Mas talvez depois desse jantar eu passe.
4: Ah, irmão, que jantar o quê, irmão? Vem pra cá, pô. Tô te esperando aqui, hein?

0: parceiro?
1: Fala aí, Suel. Tá rolando com a gente aqui em casa. Tô gata, só falta você. Vem pra cá,
0: pô. Pô, cara, eu marquei de encontrar com ela daqui a pouco.
1: Ah, qual foi, cantor? Tá abandonando os amigos? Devia só desculpa pra ela, pô. Vem pra cá. Garanto que não vai se arrepender.

0: Tá tudo bem, amor? Que foi?
1: Ei, filho.
0: Papai acordou, filho. Quer um brinquedinho? Ai, comeu tudo agora. Conseguimos dar papinha, né?
1: Assim tá quietinho, né?
0: Vou ganhar.

0: 16:54.
1: Pronto, gente, a gente tá atrasado, hein? Vamos lá?
2: Cadê o
1: Ele tá chegando, tchau. Tá.
2: Tchau, obrigado.
1: Tá bom, ó, 5 minutos a gente entra ao vivo.
3: 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E aí, cachoeira?
4: É?
3: Certo, mano? O que que tá pegando? Mano, que cara. Ixi, o cara tudo tenso, mano.
4: Você vai tocar com a gente, velho. É você.
3: Ah, fala sério.
4: Você é o cara.
3: Você vai. Vai. Vai. Não, não, mano. Não, mano.
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0: sabe, né?
1: Alô, Leizinho? Tá bom. Traz ele chegou.
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3: Aí a gente vai deixar.

0: pipoquinha, tudo que você quiser. Deixa rolar.
1: Vocês me chamaram pra cantar, vocês são loucos. Vocês estão de brincadeira comigo.
2: Vai, rapaziada.
1: Mas foi da hora, viu?
2: Vai, rapaziada, quero pedir desculpa mais, Denis. Você é show, meu malandro. Você é louco, tirou um ali, obrigado, mano.
1: Obrigado nada, meu parceiro. Pagode lá em casa agora.
3: Você é louco, mano. Bora, mano, bora.
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5: 16:58.
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2: Dezessete horas e 6 minutos.

0: para o pincel.
1: Aê! Valeu, Jorge.
2: Valeu, cara.
1: Agora foi,
2: papai. O que você fez com a Dona Maria pela
0: tua casa? Deixa eu namorar sua filha, Dona Maria. Fala comigo!
1: Jorge Thiago Bravo.
0: É nóis, valeu, papai.
1: Obrigado.
0: É nóis.

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2: Dezessete horas e 26 minutos.
3: Tava muito difícil mesmo. Basicamente, a gente já tinha dado tudo certo como terminado. E aí ele me mandou essa letra e não teve como, porque ele sabe o quanto eu gosto dele, eu gosto do sorriso junto com ele.
4: E ele foi ouvir a música e nós acabamos tendo um pouco mais de contato e reatamos o nosso casamento.
5: Muito louco, os amigos foram contra, né? Mais da minha parte, os amigos foram contra, disseram que não ia dar certo, que era muito pouco tempo para já estar dessa forma.
6: Caiu como uma luva naquele momento, por causa que foi onde que eu percebi que realmente eu amava de paixão, amo de paixão.
4: E até que no dia 10 agora, ele pegou e me levou, a gente saiu pra praça, como a gente sempre fazia, e ele pegou, se ajoelhou e...

0: fui diagnosticada com câncer no ovário. Todas as minhas músicas de telefone sumiram. Só ficou a do sorriso.
1: Vale a pena lutar para salvar o nosso amor.
2: É, né? E ouvindo a música, foi que nós paramos para pensar e rever o que seria certo para nossa vida.
3: Somos dependentes desse amor. Na verdade, eu sou dependente desse amor. Do amor dele, sempre.
0: E quando a gente se conheceu, quando eu perguntei para ele assim, qual grupo que você gosta? Ele falou que era o Sorriso Maroto. Eu só tive a confirmação que ali eu ia ter um momento bom.
1: Parece que a gente é dependente um do outro. Isso é muito.

O Nando, no disco Com Você Meu Mundo Ficaria Completo, me deu essa maravilha aqui. Que não sei nem se ele deu ou se eu roubei, né? Acho que eu roubei de você. Que é o Segundo Sol. Eu vou fazer aqui.

0: Obrigado.
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2: 17:58.
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Vamos lá.

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1: Lindas Intenções de missa Rezemos hoje Pelos dizimistas aniversariantes Cláudia Macedo Evangelista Fabiana Santos Carvalho, Lucíola Maria Santos Silva, Lucivaldo Santos, Maria de Fátima Oliveira Santos, Robert Aldrin Góes Matos, Sabrina César de Oliveira, Valdelice Alves dos Santos, também pela aniversariante Maria Elisa Menezes de Góes. Rezemos ainda pelos nossos irmãos e irmãs falecidos, Maria da Glória de Jesus, Eutímio Pedro dos Santos, Marieta Silva do Nascimento, Ananias Ávila dos Santos, Antônio Eutímio dos Santos, Maria Lenita dos Santos, José Pereira Neri, Maria Cândida Filho, um ano, José Góes Filho, Joframe Rodrigues de Góes. Irmãos e irmãs, somos a comunidade reunida no dia da Páscoa do Senhor. Somos o povo de Deus convocados para celebrar a vitória de Cristo sobre o pecado e a morte. Hoje, rezemos pelas vocações distintas ao ministério e serviço na comunidade. São tantas as pessoas que são chamadas a se engajarem no serviço à Igreja, inseridas numa comunidade cristã. Participemos com fé e alegria. Acolhamos a procissão com o canto de entrada.

0: Em nome do Pai, e do Filho, e do Espírito Santo.
1: Amém.
0: O Deus da esperança, que nos cumula de toda alegria e paz em nossa fé, pela ação do Espírito Santo, esteja convosco.
1: Bendito seja Deus que nos reuniu no amor de Cristo.
0: Queridos irmãos e irmãs, eu quero dar as boas-vindas a todos vocês nesta celebração especial, aos familiares do diácono Antônio Marcelo, nesta missa em que nós iremos, estamos acolhendo como diácono para exercer o seu ministério em nossa paróquia. Sejam todos bem-vindos, irmãos e irmãs. Eu peço que vocês sentem. Agora nós iremos ler a provisão, né, para o exercício do diaconato aqui em nossa comunidade.

Dom José Genivaldo Garcia, por mercê de Deus e da Sé Apostólica, bispo de Estância. Aos que esta provisão virem, saudação, paz e bênção no Senhor. Provisão para exercer o diaconato. As necessidades da Igreja de Deus em Estância e o bem do seu povo nos levam a nomear para exercer o diaconato na paróquia de Nossa Senhora Imperatriz dos Campos, município de Tobias Barreto, o diácono Antônio Marcelo Santos Vieira, sob a coordenação pastoral do padre Humberto da Silva, seguindo o previsto no Código de Direito Canônico, no cânon 572, parágrafo 2. As funções que lhe são confiadas são as seguintes: proclamar o Evangelho, repartir entre os fiéis o corpo e o sangue do Senhor, administrar o batismo, assistir e abençoar os matrimônios, levar o viático aos agonizantes e oficiar as exéquias. A presente provisão tem validade a partir da data da sua promulgação, até que se mande o contrário. Dada e passada em nossa Cúria Diocesana de Estância, aos 11 de julho do ano da graça do Senhor, de 2026, quarto do meu episcopado. Dom José Genivaldo Garcia, bispo diocesano de Estância, Padre Valmir Soares Santos, chanceler da Cúria. Então agora nós iremos entregar Antônio Marcelo, né, e ele está devidamente empossado diácono em nossa paróquia.

Queremos acolher também Padre Pedro, Padre Givaldo, nosso vigário paroquial, que também está muito feliz, né, com a chegada de Marcelo. Dê um sorriso para o povo ver que você está feliz. Mas, de fato, estamos felizes, né, por esta nomeação. Já vive conosco, já partilha da nossa vida. E agora é dar continuidade a este trabalho, né, entre nós, que certamente será fecundo. E nós esperamos ler futuramente também a provisão de vigário paroquial, né? Só esperar o tempo acontecer com a graça de Deus. Para celebrarmos dignamente a Santa Eucaristia, reconheçamos os nossos pecados e, mais uma vez, imploremos o perdão de Deus, nosso Pai.

Deus, que unis os corações dos vossos fiéis no único desejo, concedei ao vosso povo amar o que ordenais e esperar o que prometeis, para que na instabilidade deste mundo nossos corações estejam ancorados lá onde se encontram as verdadeiras alegrias. Por nosso Senhor Jesus Cristo, vosso Filho, que é Deus,

0: Leitura do livro do profeta Isaías. Assim diz o Senhor a Sobina, o administrador do palácio. Eu vou te destituir do posto que ocupas e demitir-te do teu cargo. Acontecerá que neste dia chamarei meu servo Eliacim, filho de Elcias, e o vestirei com a tua túnica, e colocarei nele a tua faixa. Porei em suas mãos a tua autoridade. Ele será um pai para os habitantes de Jerusalém e para a casa de Judá. Eu farei levar aos ombros a chave da casa de Davi. Ele abrirá e ninguém poderá fechar. Ele fechará e ninguém poderá abrir. Hei de fixá-lo como estaca em lugar seguro, e aí ele terá o trono de glória na casa de seu pai. Palavra do Senhor.
1: Graças a Deus.

0: Leitura da carta de São Paulo aos Romanos. Ó profundidade da riqueza, da sabedoria e da ciência de Deus! Como são inescrutáveis os seus juízos e impenetráveis os seus caminhos! De fato, quem conheceu o pensamento do Senhor? Ou quem foi seu conselheiro? Ou quem se antecipou em dar-lhe alguma coisa de maneira a ter direito a uma retribuição? Na verdade, tudo é dele, por ele e para ele. A ele a glória para sempre. Amém. Palavra do Senhor.
1: Graças a Deus.

0: O Senhor esteja convosco.
1: Ele está no meio de nós.
0: Proclamação do Evangelho de Jesus

0: Naquele tempo, Jesus foi à região de Cesareia de Filipe e ali perguntou a seus discípulos: Quem dizem os homens ser o Filho do Homem? Eles responderam: Alguns dizem que é João Batista, outros que é Elias, outros ainda que é Jeremias ou algum dos profetas. Então Jesus lhes perguntou: E vós, quem dizeis que eu sou? Simão Pedro respondeu: Tu és o Messias, o Filho do Deus vivo. Respondendo, Jesus lhe disse: Feliz és tu, Simão, filho de Jonas, porque não foi um ser humano que te revelou isso, mas o meu Pai que está no céu. Por isso eu te digo que tu és Pedro, e sobre esta pedra constituirei a minha igreja, e o poder do inferno nunca poderá vencê-la. Eu te darei as chaves do reino dos céus. Tudo que tu ligares na terra será ligado nos céus. Tudo que tu desligares na terra será desligado nos céus. Jesus então ordenou aos discípulos que não dissessem a ninguém que ele era o Messias. Palavra da salvação.
1: Glória a vós, Senhor.

Reverendíssimos Padre Humberto, Padre Givaldo, Padre Pedro, diletos familiares, amigos, amados irmãos e irmãs, na liturgia da palavra desse

0: no primeiro domingo, há uma ação que nos chama a atenção, pois ela se repete tanto na primeira leitura quanto no Evangelho, que é a bendita entrega das chaves. Nós bem sabemos que dentro da iconografia cristã, as chaves entregues a Pedro representam, em muitos momentos, a igreja. Essas chaves que são entregues a Pedro, essa união entre o céu e a terra, que o próprio Jesus faz a Pedro, é sempre símbolo da nossa fé e da nossa igreja. Mas na primeira leitura, é muito interessante porque vai falar de um servo do rei Ezequiel, do rei Ezequias, na verdade, que estava surrupiando toda a sua autoridade dentro do palácio e começa a construir para si estátuas no seu túmulo. Assumindo o seu poder, ele começa a bruscar, ao invés de cuidar do povo, ao invés de cuidar dos seus, começa a olhar para si. E aí o profeta Isaías, em nome do Senhor, chama um novo para receber as chaves. Ele assim recebe as chaves, tomando agora a posse de todo o tesouro real, de todo o reinado, como sinal do que acontece no Evangelho. Ele assim é o sinal do servo que aceita a missão que Deus o confia. E como nós bem ouvimos no Evangelho, que começa justamente com uma pergunta. Qual é a pergunta? Jesus pergunta aos seus discípulos: quem dizem por aí que eu sou? E aí os discípulos começam a responder. Uns dizem que é Elias, outros que é o Messias ou algum dos profetas. Eles começam a falar do que vão ouvindo, do que vão sentindo pelas comunidades, mas logo depois, Jesus volta-se para eles e pergunta: e vós, quem dizeis que eu sou? E aí sim, Pedro, assumindo o primado da comunidade, dá a sua profissão de fé, testemunho tão belo de fé: tu és o Messias, o Filho do Deus vivo. E Jesus responde a Pedro: és feliz, Simão, filho de Jonas, porque não foi nenhum dos homens que te respondeu isso, que te disse isso, mas o meu Pai que estás nos céus. A essa profissão de fé de Pedro, nessa solene profissão, Jesus responde que ele é pedra e sob esta pedra ele edificará a sua igreja. A pedra onde Jesus edifica a igreja é a fé de Pedro. Essa fé que não é fruto somente do que ouviu falar, do que os outros disseram, mas é uma fé que é feita do contato, da experiência com a pessoa de Jesus. Pedro, ao responder esta solene profissão de fé, como logo mais no rito da missa nós faremos também, professaremos a nossa fé. Talvez fosse essa a grande questão do Evangelho. Quem é Jesus para mim? E nós sabemos, poderíamos responder uma pergunta tão simples, coisa de catequese inicial, de catequese dos primeiros encontros: quem é Jesus? É o Filho de Deus, é o nosso Senhor, é o nosso Salvador. Mas responder essa pergunta é essencial, não com palavras, não com doutrinas, não meramente com textos bíblicos, mas responder com a nossa vida. Quem é Jesus para mim? Quem é a pessoa que eu digo seguir? Se sou cristão, se sou batizado, eu sigo Jesus. Mas quem é esse Jesus? Quem de fato é esse homem que eu sigo, que me faz estar presente, que eu procuro? Quem é Jesus? Que essa pergunta, que é a do Evangelho, mas que deve estar sempre no centro da nossa vida, nos faça refletir: a quem é o Jesus que eu sigo? Porque se eu não compreendo isso, se eu não conheço de fato a Jesus, eu começo a criar personagens. Personagens de um Cristo que muitas das vezes, ao invés de fazer que eu me aproxime dele, eu me afasto. Saber quem é Jesus, testemunhá-lo com a nossa vida, é a missão de todo cristão. E que nós possamos a cada dia buscando assim como Pedro, ser um administrador fiel, possamos de fato reconhecer Jesus através da nossa experiência e procurar nele o contato, a amizade, que nos faça responder essa pergunta não com palavras, mas com nosso testemunho de vida. Que as pessoas possam perceber em nós o Cristo que nós conhecemos, o Cristo que nós seguimos através do nosso testemunho no mundo. São Tomás de Aquino, ao refletir sobre essa perícope, ele vai falar que essas duas chaves que Jesus deu a Pedro após a profissão de fé são a palavra e o sacramento. São elas que abrem para nós o reino dos céus. São elas que de fato faz a ligação entre nós e Deus. Que possamos a cada dia mais procurá-las. Procurar os sacramentos, procurar a palavra do Senhor, criando contato com elas, para que de fato possamos responder a esta pergunta. Meus amados irmãos e irmãs, para responder tais perguntas, a tal pergunta tão necessária sobre quem é Jesus, se faz de extrema importância o contato, a experiência com Ele. Para que nós não respondemos do que ouvimos falar, mas que possamos responder de fato do que nós vivenciamos, da pessoa de Cristo que nós conhecemos. E para isso, é de suma importância assumir o chamado que o Senhor faz a cada um de nós. Que durante essa semana que se inicia, essa pergunta possa guiar as nossas orações, possa guiar a nossa meditação, que possamos refletir sobre ela pensando de fato: quem é Jesus para mim? Quem é o Jesus que eu testemunho a cada dia? Quem é Jesus que a pessoa que se encontra comigo reconhece nas minhas ações? Quem é esse Cristo que eu ouso dizer que sigo? Para que assim, respondendo esta pergunta, possamos de fato dar com as nossas vidas o testemunho do Cristo ressuscitado. E que possamos, como cantamos no Salmo, suplicar ao Senhor que se cumpra em nós a obra começada, para que os nossos corações possam ser completamente configurados ao coração do Cristo, que possamos de fato testemunhar com alegria quem é Jesus, não porque ouvimos falar, mas porque o conhecemos de fato, porque de fato com ele temos experiência. Porque de fato com Ele nós vivemos a nossa vida, pois nós constituímos a nossa vida na rocha firme, que é o Senhor. E que assim a nossa fé possa ser testemunho do Cristo que nos chama a estar com Ele, do Cristo que vem ao nosso encontro, do Cristo que abre as portas dos céus para cada um de nós. Que esse Cristo possa ser testemunhado com a nossa forma de ser no mundo, que possamos de fato ser sal da terra e luz do mundo. E neste domingo, onde celebramos a vocação laical, possamos suplicar ao Senhor que nos auxilie a vivenciando a nossa vocação, ser sinal de Deus para o mundo. Vós leigos que estão em todas as partes do mundo, em todas as repartições, que chegam em lugares, que tocam pessoas que nós não conseguimos, que nós não entramos, que vocês possam, no local onde vocês estão, na casa de vocês, nos vossos serviços, nos vossos trabalhos, nas vossas faculdades, escolas, rodas de amigos, serem sinal do Deus vivo, que chama a cada um de nós ao encontro com o seu Filho Jesus. Louvado seja o nosso Senhor Jesus Cristo.
1: Para sempre seja Deus louvado e Nossa Mãe Maria Santíssima.
2: Professemos a nossa fé. Creio em Deus Pai,
1: Todo-Poderoso, Criador do céu e da terra, e em Jesus Cristo, seu único Filho, nosso Senhor, que foi concebido pelo poder do Espírito Santo, nasceu da Virgem Maria, padeceu sob Pôncio Pilatos, foi crucificado, morto e sepultado, desceu à mansão dos mortos, ressuscitou ao terceiro dia, subiu aos céus e está sentado à direita de Deus Pai Todo-Poderoso, onde há de vir a julgar os vivos e os mortos. Creio no Espírito Santo, na Santa Igreja Católica, na comunhão dos santos, na remissão dos pecados, na ressurreição da carne e na vida eterna. Amém.
2: Amém. Irmãs e irmãos, apresentemos a Deus nosso Pai as nossas orações pela Igreja e pelo mundo. Digamos, nós vos rogamos, ouvi-nos.
1: Nós vos rogamos, ouvi-nos.
3: Roguemos ao Senhor pelo Papa Leão, pelos bispos, presbíteros, diáconos e outros ministros da Igreja, para que sempre anunciem ao mundo que Jesus é o Messias, o Filho do Deus vivo.
1: Nós vos rogamos, ouvi-nos.
3: Roguemos ao Senhor pelos leigos e leigas de nossa Igreja, para que se comprometam sempre com sua vocação de ser sal da terra e luz do mundo.
1: Nós vos rogamos, ouvi-nos.
3: Roguemos ao Senhor por todo o povo Deus, para que em meio aos desafios e conflitos da vida, busquem no amor de Deus a esperança de vida, paz, justiça e equidade.
1: Nós vos rogamos, ouvi-nos.
3: Roguemos ao Senhor pelas pessoas com deficiência, para que estejam no centro de atenção das sociedades e que as instituições promovam programas de inclusão que valorizem a sua participação ativa.
1: Nós vos rogamos, ouvi-nos.
3: Oração pelas vocações e pelos sacerdotes. Divino Salvador Jesus Cristo, concedei-nos sacerdotes santos, inflamados no fogo do vosso amor, totalmente doados à edificação da vossa Igreja. E vós, ó Maria, Mãe dos sacerdotes, vós que sois a onipotência suplicante, socorrei-os a todos nos trabalhos e dificuldades em que se encontrarem. Virgem Mãe e Rainha dos Apóstolos de Jesus, aumentai nas famílias o respeito e o amor ao sacerdócio, suscitai novas vocações sacerdotais e religiosas, guiai segundo o amor de vosso coração os nossos seminaristas, para que sejam mais tarde dignos ministros do altar, santos e dedicados pastores do povo cristão, assim seja.
2: Lembrai-vos, ó Pai, do vosso povo, e ouvi as nossas súplicas, que humildemente colocamos diante do vosso altar, por Cristo nosso Senhor.
1: Amém.

0: Orai, irmãos e irmãs, para que o meu e vosso sacrifício seja aceito por Deus Pai Todo-Poderoso.
1: Receba, ó Senhor, por tuas mãos este sacrifício, para a glória do seu nome, para o nosso bem e de toda a sua santa igreja.
0: Senhor, pelo único sacrifício do vosso Filho, adquiristes para vós um povo de adoção filial. Concedei-nos benigno na vossa igreja os dons da unidade e da paz, por Cristo nosso Senhor.
1: Amém.
0: O Senhor esteja convosco.
1: Ele está no meio de nós.
0: Corações ao alto.
1: O nosso coração está em Deus.
0: Demos graças ao Senhor nosso Deus.
1: É nosso dever e nossa salvação.
0: Na verdade, é digno e justo. É nosso dever e salvação dar-vos graças sempre em todo lugar. Senhor, Pai Santo, Deus eterno e Todo-Poderoso, por Cristo, Senhor nosso. Nele quisestes renovar todas as coisas, e a nós destes participar da sua plenitude. Sendo de condição divina, despojou-se da sua glória, e pelo sangue derramado na cruz, trouxe a paz ao mundo inteiro. Exaltado acima de todas as criaturas, tornou-se a fonte da salvação eterna para aqueles que lhe obedecem. Por isso, com os anjos e arcanjos, os tronos e as dominações, e todos os coros celestes, entoamos o hino da vossa glória, cantando a uma só voz.

0: Na verdade, vós sois santo, ó Deus do universo, e tudo o que criastes proclama o vosso louvor, porque por Jesus Cristo, vosso Filho e Senhor nosso, e pela força do Espírito Santo, dais vida e santidade a todas as coisas, e não cessais de reunir para vós um povo que vos ofereça em toda parte, do nascer ao pôr do sol, um sacrifício perfeito. Por isso, ó Pai, nós vos suplicamos, santificai pelo Espírito Santo as oferendas que vos apresentamos para serem consagradas, a fim de que se tornem o corpo e o sangue de vosso Filho, nosso Senhor Jesus Cristo, que nos mandou celebrar estes mistérios.
1: Enviai o vosso Espírito Santo.
0: Na noite em que ia ser entregue, Jesus tomou o pão, pronunciou a bênção de ação de graças, partiu e o deu a seus discípulos, dizendo: tomai todos e comei, isto é meu corpo que será entregue por vós.

Do mesmo modo, no fim da ceia, ele tomou o cálice em suas mãos, pronunciou a bênção de ação de graças e o deu a seus discípulos, dizendo: Tomai todos e bebei. Este é o cálice do meu sangue, o sangue da nova e eterna aliança, que será derramado por vós e por todos para a remissão dos pecados. Fazei isto em memória de mim.

0: Mistério da fé.
1: Anunciamos, Senhor, a vossa morte e proclamamos a vossa ressurreição. Vinde, Senhor Jesus.
0: Celebrando agora, ó Pai, o memorial da paixão redentora do vosso Filho, da sua gloriosa ressurreição e ascensão ao céu, e enquanto esperamos sua nova vinda, nós vos oferecemos em ação de graças este sacrifício vivo e santo.
1: Aceitai, ó Senhor, a nossa oferta.
0: Olhai com bondade a oblação da vossa Igreja e reconhecei nela o sacrifício que nos reconciliou convosco. Concedei que, alimentando-nos com o corpo e o sangue do vosso Filho, repletos do Espírito Santo, nos tornemos em Cristo um só corpo e um só Espírito.
1: O Espírito nos una num só corpo.
2: Que o mesmo Espírito faça de nós uma eterna oferenda, para alcançarmos a herança com os vossos eleitos, a Santíssima Virgem Maria, Mãe de Deus, São José, seu esposo, os apóstolos e gloriosos mártires, e todos os santos que não cessam de interceder por nós na vossa presença.
1: Fazei de nós uma perfeita oferenda.
2: Nós vos suplicamos, Senhor, que este sacrifício da nossa reconciliação estenda a paz e a salvação ao mundo inteiro. Confirmai na fé e na caridade a vossa Igreja, que caminha neste mundo com o vosso servo Papa Bento Leão e o nosso Bispo Genivaldo Garcia, com os bispos do mundo inteiro, os presbíteros diáconos, os outros ministros e o povo que vos redimido. Atendei propício às preces dessa família que reunistes em vossa presença, reconduzi a vós, Pai de misericórdia, todos os vossos filhos e filhas dispersos pelo mundo inteiro.
1: Lembrai-vos, ó Pai, da vossa Igreja.
3: Acolhei com bondade no vosso reino os nossos irmãos e irmãs que partiram desta vida, e todos os que morreram na vossa amizade. Unidos a eles, esperamos também nós saciarmos eternamente da vossa glória. Por Cristo, Senhor nosso. Por ele dás ao mundo todo o bem e toda a graça.
0: Por Cristo, com Cristo e em Cristo, a vós, Deus Pai Todo-Poderoso, na unidade do Espírito Santo, toda a honra e toda a glória, por todos os séculos dos séculos.
1: Amém.
0: Obedientes à palavra do Salvador, formados por seu divino ensinamento, ousamos dizer: Pai nosso,
4: que estás nos céus, santificado seja o vosso nome. Venha a nós o vosso reino. Seja feita a vossa vontade, assim na terra como no céu. O pão nosso de cada dia nos dai hoje. Perdoai-nos as nossas ofensas, assim como nós perdoamos a quem nos tenha ofendido. E não nos deixeis cair em tentação, mas livrai-nos do mal.
0: Livrai-nos de todos os males, ó Pai, e dai-nos hoje vossa paz. Ajudados pela vossa misericórdia, sejamos sempre livres do pecado e protegidos de todos os perigos, enquanto aguardamos a feliz esperança e a vinda do nosso Salvador Jesus Cristo.
1: Vosso é o reino, o poder e a glória para sempre.
0: Senhor Jesus Cristo, dissestes aos vossos apóstolos: eu vos deixo a paz, eu vos dou a minha paz. Não olheis os nossos pecados, mas a fé que anima a vossa Igreja. Dá-lhe segundo o vosso desejo a paz e unidade, vós que sois Deus com o Pai e o Espírito Santo.
1: Amém.
0: A paz do Senhor esteja sempre convosco.
1: O amor de Cristo nos uniu.
5: Irmãos e irmãs, saudai-vos em Cristo Jesus.
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0: Felizes os convidados para a ceia do Senhor. Eis o Cordeiro de Deus que tira o pecado do mundo.
1: Senhor, eu não sou digno de que entreis em minha morada, mas dizei uma só palavra e serei salvo.

0: Pedimos, Senhor, nós vos pedimos, realizai plenamente em nós a obra redentora da vossa misericórdia. Em vossa bondade, levai-nos a tão alta perfeição que, reconfortados por vossa graça, em tudo possamos agradar-vos por Cristo nosso Senhor.
1: Amém.
0: Eu peço a vocês que sentem.
1: Primeiro gostaríamos de fazer um convite. Em nome da catequese do Crisma, queremos comunicar à comunidade que a festa das inscrições para o Crisma acontecerá nos dias 25 e 26 de agosto. Terça e quarta-feira dessa semana no Colégio IBV, das 19 às 21h30. E o que é necessário levar? Xerox da certidão de nascimento do catequizando, RG e comprovante de residência. As inscrições só serão realizadas mediante essa documentação. É um pedido dos organizadores da catequese. Proclamas. Em obediência à legislação complementar da CNBB referente às investigações canônicas pertencentes ao matrimônio, faz-se proclamar que, com o favor de Deus, querem se casar João e Ano Alves da Silva e Liviane da Costa Silva, Bruno Smith de Souza e Letícia Santana Nascimento, Adriano Alves de Souza e Nayara de Jesus Santos, Vitor Ranieri Santana dos Santos e Virna Grace Ávila Santos, John Axon Vieira Ribeiro e Mirelle Bispo Almeida. Quem souber ou ouvir a saber de algum impedimento ou proibição canônica está obrigado a denunciá-lo à autoridade eclesial. E, em nome da comunidade, nós queremos dar as boas-vindas ao diácono, ao querido diácono Antônio Marcelo Santos Vieira. É com o coração transbordante de alegria e gratidão a Deus que a paróquia de Nossa Senhora Imperatriz dos Campos agora o recebe de braços abertos para o início do seu ministério diaconal entre nós. Sua permanência entre nós é um sinal visível do cuidado e do amor de Deus para com a nossa comunidade. Tomar o Evangelho de São Marcos, no capítulo 10, versículo 44, o maior dentre vós é aquele que serve, como palavra de vida, coloca-nos na dimensão da medida do amor para com o próximo, como proposto por Jesus. Se o vivemos, veremos que a vaidade e a soberba não terão espaços, não somente em sua missão diaconal, mas também em nossas relações interpessoais. Portanto, deixemos ecoar profundamente em nossas almas as palavras de Jesus: e qualquer dentre vós quiser ser o primeiro, será o servo de todos. Ele nos lembra que a verdadeira grandeza no reino de Deus não está nos títulos, mas na capacidade de se fazer pequeno para elevar os outros. Queremos que saiba que o Senhor não caminhará sozinho nesta missão. Nossa comunidade se coloca à sua inteira disposição, pronta para estender as mãos, somar forças e ajudá-lo em cada passo do seu serviço ao altar, à palavra e à caridade. Este momento de festa é também um chamado para todos nós paroquianos. A sua presença nos recorda da nossa mútua responsabilidade de andarmos juntos como a verdadeira igreja em saída. Somos corresponsáveis pela evangelização e pela construção de uma comunidade cada vez mais unida e fraterna. Assumimos hoje o compromisso de rezar uns pelos outros diariamente. Sustentaremos o seu ministério com as nossas preces, pedindo que o Espírito Santo renove o seu sim a cada amanhecer. Em contrapartida, confiamos também nas suas orações por nossas famílias, que essa corrente de intercessão fortaleça a nossa fidelidade à Santa Igreja, mantendo-nos firmes na doutrina, no amor fraterno e na comunhão com os nossos padres Humberto e Givaldo, com o nosso bispo Dom Genivaldo e com o nosso Papa Leão XIV. Seja muito, muitíssimo bem-vindo, Diácono Antônio Marcelo. Que Nossa Senhora Imperatriz dos Campos o guie e que o seu ministério seja fecundo e cheio de frutos de santidade entre nós. Seja bem-vindo. Nossa paróquia agora é a vossa casa.

0: Então, antes de mais nada, muito obrigado a todos pelo carinho de sempre, pela acolhida e pela presença, né, na última segunda-feira na minha ordenação. Sei que foi cansativo, né, logo após a festa, mas pude contar com a presença de muitos de vocês, com as orações, com as mensagens. Muito, muito obrigado. Também pedi duas coisas a vocês, né? Primeiro, é que se façam de fato, que o nosso irmão leu na mensagem, que rezem por mim, por meus irmãos de turmas. Nós já somos cinco diáconos, falta mais cinco, né? Tem a metade. Que possam continuar rezando por vocês. Contamos com as orações de cada um de vocês. E também peço paciência, né? Estou começando agora, não tem nem uma semana que estou ordenado. Então, os erros serão muito comuns. Então, vão me desculpando e vão rezando por mim. Quero também agradecer a presença dos meus familiares. Pai e mãe, faz favor. Esses são os meus pais que vieram estar presentes aqui nesta noite. E palavras não são suficientes para o que eu tenho que agradecer para eles. Além de ter me dado a vida, puderam me acompanhar durante todo o meu processo vocacional, todo o auxílio. Minha gratidão a cada um de vocês. Deus abençoe sempre. Também meus outros familiares. Minhas tias, Mara, que é amiga da família, tia Zefinha também, com tanto carinho. Enfim, a todos vocês, meu muito obrigado. Já esquecendo de agradecer também aos padres, ao padre Pedro, ao padre Givaldo Modesto, né? Esse ser humano tão incrível que ele é. Gratidão, padre, por toda a amizade, pelo carinho de sempre, pelas brincadeiras. Que Deus abençoe sempre o Senhor. E ao Padre Humberto, que já foi meu pároco quando era pequenininho, e que tive a grande graça de poder estar com ele no meu estágio pastoral, que de verdade seja dita, nenhum seminarista quer fazer. Mas eu fui sorteado, agraciado por Deus, de poder estar com ele, com vocês aqui. Então, só gratidão a Deus, gratidão ao Padre Humberto, por todo o auxílio de sempre.
1: Bem-vindo. Com muita alegria, né? Nós o acolhemos. Eu conheci Marcelo menino, pequeno. E como nós sempre fomos gordinhos, em Riachão tem muita gente que tem uma foto minha ao lado dele, porque dizia que nós éramos parecidos. Mas é só, eu acho que pela gordura mesmo. Então é uma amizade que me une a ele já de muito tempo. Ele praticamente nasceu quando eu fui ordenado padre, imagine, né? Então é uma alegria recebê-lo, estar conosco e vamos caminhar juntos, na alegria. Queremos convidar os aniversariantes. Tem alguém que está aniversariando? Tem alguém que está aniversariando hoje? Se tiver, venha para frente. Ninguém, né? Ninguém nasceu no dia de hoje. Olhando o pai de Marcelo, vocês já veem como é que Marcelo vai ser no futuro, né?
2: Padre Humberto, ela nasceu hoje.
1: Ah, pra.
2: Quer dizer, hoje não, no dia de hoje.
1: Vamos cantar os parabéns para ela.

0: te abençoe, te proteja.
1: Deus abençoe.
0: Também nossa solidariedade aos familiares que celebram seus falecidos. Descanso eterno dá-lhe, Senhor.
2: E a luz perpétua os ilumine.
0: A nossa programação segue normal. Agora, a partir de amanhã, Padre Givaldo estará tirando 15 dias de férias, né? Merecidas férias, né? Descanso. E depois, para retornar ao nosso meio, alguma outra celebração que é ao encargo dele não vai acontecer.
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4: 20 horas e 28 minutos. 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